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2: Olá, boa noite. E se por acaso vai acontecer, então desejo-lhe uma boa viagem e o meu muito obrigado por levar consigo a Antena Livre. O meu nome é Miguel Gonçalves e estou aqui para lhe dar a melhor música da rádio como você gosta.

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0: E é ao som de grandes, grandes canções que vão acontecendo estas noites fantásticas aqui na Antena Livre. Se acaba de chegar, seja muito bem-vindo.
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0: Grandes canções, sempre a tocar aqui na rádio como você gosta. Eu sou o Miguel Gonçalves e desejo-lhe uma grande noite.

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7: E é sempre lado a lado com a melhor música que vão acontecendo estas madrugadas na Antena Livre. Se acaba de chegar, seja muito bem-vindo, tenha uma boa noite.

0: Bom dia, boa tarde ou boa noite. Isto é conforme o cantinho do mundo onde estiver a ouvir a Antena Livre online em antenalivre.pt. O meu nome é Miguel Gonçalves e estou aqui para partilhar consigo grandes, grandes canções. Seja muito bem-vindo. Esta é a rádio como você gosta.
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0: Olá, boa noite. Você está com a Antena Livre, a rádio como você gosta.
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0: Muita, muita música para si nestas noites da Antena Livre. Eu sou o Miguel Gonçalves e, como sempre, estou aqui bem ligado consigo a esta hora.
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2: Mais uma noite fantástica na rádio como você gosta, grandes canções, sempre a tocar. Agora a sua preferida, ouça com atenção. Boa noite.

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0: A palavra hoje em destaque no Em Português Nos Desentendemos é borrefa. Se um algarvio disser que tem uma borrefa no pé, pode significar duas coisas. Ou que tem uma simples bolha, que é o sentido mais frequente, ou então que tem um problema grave, uma vez que borrefa também designa uma doença maligna, um tumor, especialmente no gado. A palavra terá proveniência no latim burros, que significa vermelho encarnado, e terá dado lugar ao arcaísmo borrefo, com esse mesmo sentido. Assim se percebe mais facilmente a associação popular de vermelhidão com coisa ruim, ferida inflamada e, por fim, tumor. Estava encontrado mais um nome para a enorme lista de substitutos populares das complicadas palavras que a medicina utiliza.
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9: Antena Livre, a rádio como você gosta, sempre com a melhor música do mundo. Eu sou Miguel Gonçalves, desejo uma excelente noite, seja muito bem-vindo.

0: E onde quer que esteja nesta altura a ouvir a Antena Livre, espero que a sua noite esteja a ser perfeita. Mais música ao som da rádio como você gosta, já já de seguida. 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
0: Quer seja uma novidade ou um grande, grande clássico, pode acreditar que passa sempre aqui na Antena Livre. Boa noite, seja muito bem-vindo.

0: E é com músicas como esta que passamos juntos mais uma grande madrugada. Esta é a sua rádio, eu sou o Miguel Gonçalves e desejo-lhe a continuação de uma excelente madrugada.
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0: E sem dúvida alguma, a melhor música do mundo passa sempre por aqui na Antena Livre. Se acaba de chegar, seja muito bem-vindo e continue bem ligado na rádio como você gosta.
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4: E tenho aqui prontinha para tocar mais uma daquelas músicas que você vai mesmo gostar de ouvir.

0: Antena Livre, a rádio como você gosta. Seja muito bem-vindo. Estamos juntos até às 8 horas.
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0: Grandes canções a tocar aqui mesmo na rádio como você gosta.

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0: si em especial que está na estrada, desejo uma boa viagem e espero sinceramente que não esteja com sono. Obrigado por dar boleia à Antena Livre. Em troca dessa boleia, dou-lhe com todo o gosto as melhores músicas.
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0: mas sei do que vivi. Não sei se partilha da minha opinião, mas há músicas que quanto mais ouvimos, mais gostamos, não acha? E estão todas aqui, na rádio, como você gosta.
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2: A palavra hoje em destaque no Em português nos desentendemos é vaia. Dar de vaia é um cumprimento que pode ser expresso apenas com um ligeiro aceno ou levantando a mão, acompanhado de uma saudação gutural, entre pessoas. Também pode responder à interpelação de alguém que está distante. Poderá ter tido origem no castelhano vaia, que significa escárnio, e seria inicialmente uma saudação com esse intuito, ou seja, cumprimentar alguém de longe com o objetivo de nem dele se aproximar. Uma espécie de passa ao largo e não me chateis, num código que quase todos percebiam, a não ser os muito lapeirosos, para utilizar outra palavra bem algarvia. Poderia ter sido assim, mas no Algarve esse desidrato rapidamente se perdeu e há muito que dar de vaia é um cumprimento genuíno e sentido.
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10: Olá, bom dia. Eu sou a Lourdes Gonçalves e estou consigo na Antena Livre ainda até às 8 da manhã.

E as músicas que fazem parte da nossa vida estão todas aqui, na rádio como você gosta. Ainda bem que escolheu ficar ligado com a Antena Livre.

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Onde quer que esteja com a sua rádio, obrigado por estar aí desse lado. Por aqui, as melhores músicas não param de tocar.

0: realmente muito bom ouvir músicas como estas que tenho para partilhar consigo. Seja bem-vindo.
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0: 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Olá, bom dia. Seja muito bem-vindo.

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0: Espero que esteja tudo bem consigo. Estou aqui de segunda a sexta-feira, entre as 4 e as 8 horas, para lhe dar grandes canções. Bom dia, seja muito bem-vindo.
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5: E diga lá que estar com a Antena Livre não é uma boa opção. É que por aqui passam todas as suas músicas preferidas.

0: muito bom dia, aqui na Rádio Como Você Gosta. Ficamos juntos até às 8 da manhã. É bom saber que está por aí.
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0: Muito bom dia. Se só agora se ligou, seja muito bem-vindo à Rádio Como Você Gosta.
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0: E de segunda a sexta-feira, entre as 4 e as 8 da manhã, sou eu, Lourdes Gonçalves, quem escolhe todas as músicas que você está a ouvir. É um prazer partilhar consigo as noites da Antena Livre. Seja muito bem-vindo. Bom dia.
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2: A palavra hoje em destaque no Em Português nos Desentendemos é candinhos. Quando falamos no léxico açoriano, não podemos deixar de referir a grande influência da língua inglesa. Por dois motivos. Primeiro, porque existe uma tradição de fluxo migratório para os Estados Unidos e para o Canadá. E, sobretudo, uma tradição de visitas regulares desses homens e mulheres da diáspora, que raro é o ano em que falham as festas do Senhor Santo Cristo. Depois, devido à influência dos norte-americanos, que incidiu principalmente na Terceira, devido à base das Lajes. A segunda mais povoada ilha do arquipélago conviveu durante muitos anos com os militares dos Estados Unidos e seus familiares, e por este motivo é perfeitamente normal que diversas palavras tenham nascido dessa união. Uma delas, talvez a mais engraçada, é o neologismo candins, que é uma deturpação da palavra doces em inglês, candies, de fabrico americano, que se vendiam nas lojas perto da zona das Lajes e que eram muito apreciados pelos terceirenses. Uma vez que existem outras palavras com a mesma origem, refira-se brevemente a algumas. A mopa é a esfregona, do inglês mop. A vaca miquelina é o aspirador, de vacuum cleaner. E a gama é a pastilha elástica, de gum.
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0: tenho aqui, prontinha para tocar, mais uma daquelas músicas que você vai mesmo gostar de ouvir.
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0: Olá, bom dia. Eu sou a Lourdes Gonçalves e estou consigo na Antena Livre para lhe dar grandes canções. Onde quer que esteja, com a sua rádio. O importante é que esteja sempre bem. Bom trabalho. Ou se estiver de viagem, obrigado pela boleia. E cuidado, não adormeça. Se tiver sono, o melhor mesmo é parar e descansar um pouco. Seja muito bem-vindo.

0: que só agora se ligou, seja muito bem-vindo. Por aqui pode ouvir grandes canções comigo, Lourdes Gonçalves, até às 8 horas.
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0: E é assim que vamos andando juntos. Sempre ao som de músicas imperdíveis, aqui na sua rádio. Bom trabalho. Obrigado por estar com a Antena Livre. Muito bom dia.
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3: Muito bom dia. O reforço da GNR no controle de fronteiras do aeroporto de Lisboa terminou este domingo, na véspera de entrada em estágio de novos agentes da PSP formados para estas funções, adiantou a Polícia de Segurança Pública. Em comunicado, a PSP recorda que o reforço operacional da Guarda Nacional Republicana no controle de fronteiras no aeroporto Humberto Delgado teve início a 6 de janeiro deste ano, aumentando a capacidade de resposta policial de controle de fronteira enquanto decorriam as obras de ampliação e o aumento das posições de controlo no aeroporto, bem como a formação de novos efetivos especializados, guardas de fronteira da PSP. Esta segunda-feira iniciam funções em regime de estágio operacional durante 2 semanas, 367 novos agentes da PSP, sendo que 170 vão ficar alocados ao aeroporto de Lisboa, sendo os restantes distribuídos por Porto, Faro, Madeira e Açores. O ministro da Administração Interna afirmou na sexta-feira, na cerimónia de encerramento do curso de formação dos novos agentes em Torres Novas, que o reforço de 367 agentes da PSP nas fronteiras aeroportuárias permitirá acelerar o controlo de passageiros, embora admita que continuem a existir filas pontuais devido a constrangimentos operacionais. Luís Neves advertiu que poderão continuar a verificar-se constrangimentos pontuais na operação aeroportuária, sublinhando que as filas existirão sempre e que poderá haver dias em que problemas informáticos ou no acesso a bases de dados nacionais e internacionais afetem a rapidez do controle de passageiros. O ministro salientou também que o aumento do número de viajantes tem colocado pressão adicional sobre as infraestruturas aeroportuárias, referindo que Portugal recebe atualmente mais 20 mil passageiros por dia do que no mesmo período do ano passado. O risco de incêndio obrigou a CP a interromper ou a reter comboios de forma temporária pelo impacto das altas temperaturas na linha ferroviária, disse a empresa, garantindo estar em contacto com a Proteção Civil. Além da supressão de 6 comboios intercidades no sábado e também no domingo, a circulação tem sido afetada por interrupções noutras ligações. Num esclarecimento sobre o impacto do calor extremo nas operações dos últimos dias, a CP explica que os efeitos das altas temperaturas não se limitam ao material circulante, podendo afetar diferentes componentes da infraestrutura ferroviária ao nível dos sistemas de sinalização, catenária, aparelhos de mudança de via e outros equipamentos fundamentais para a circulação segura dos comboios. O risco que decorre de incêndios florestais pode e tem originado interrupções e ou retenções temporárias de comboios em determinados locais da rede ferroviária, justifica a empresa de transporte, dizendo tratar-se de uma realidade conhecida e transversal aos operadores ferroviários europeus que enfrentam dificuldades acrescidas sempre que se verificam fenómenos meteorológicos extremos. Fonte da CP explicou que caso exista algum incêndio junto da via e que seja impeditivo da passagem dos comboios, a circulação fica obviamente interrompida temporariamente, como aconteceu no sábado na linha do Voga e na linha do Sul. Relativamente às ligações que se mantêm, a CP garante no comunicado ter em curso um conjunto de medidas preventivas destinadas a minimizar riscos e a assegurar as melhores condições possíveis de conforto e assistência durante as viagens. A Câmara Municipal de Mação fez algumas alterações nos campos de férias. Já no campo de férias de verão, mas também já estão pensadas mudanças para as férias de Natal. A vereadora Wanda Serra elencou à Antena Livre algumas das atividades e reforçou a vertente pedagógica.
4: Neste momento fizemos logo uma aposta muito grande a nível educacional. Eu e este executivo tínhamos uma preocupação muito grande, que era o campo de férias. Temos muitos pais que não têm onde deixar as crianças no verão. A resposta existia, mas era muito limitada e também era inexistente no mês de agosto para o jardim de infância. Então o que fizemos foi alargar este número, porque em vez de um grupo de 25 crianças vão existir 2 grupos e mesmo assim já temos ultrapassado este limite.
5: Havia mais inscrições.
4: A nossa preocupação também aqui é fazer uma discriminação positiva, é garantir que todas as crianças com morada fiscal em Mação e que estudem em Mação sejam prioritárias neste canto de férias, porque temos muitas crianças de outros concelhos a querer vir para o canto de férias em Mação. Obviamente começamos por introduzir pequenas atividades mais aliciantes e pedagógicas durante o campo de férias, porque chegamos em novembro e o campo de férias de dezembro já tivemos algumas alterações no Natal.
0: Quer dizer que este verão não vai ser só piscina?
4: Não vai ser só piscina, vai também haver piscina, vão haver saídas, vão haver contactos com outras realidades no nosso concelho, porque muitas crianças não sabem o que é que nós temos, o que é que nós oferecemos, onde é que fica Cardigos, onde é que fica. Então temos aqui uma preocupação, alteramos este projeto pedagógico.
3: Campos de férias em Mação com alterações, uma maior proximidade com o território é um dos objetivos. A Polícia Judiciária está a investigar a morte de duas mulheres encontradas ontem numa estufa na Póvoa de Varzim, revelou a fonte dos bombeiros locais. O alerta foi dado cerca das 11 da manhã e, à chegada dos meios de socorro ao local, ambas as mulheres encontravam-se em paragem cardiorrespiratória, acabando por morrer algum tempo depois, acrescentou a fonte. As duas mulheres estariam a trabalhar, disse, indicando que a GNR tomou conta da ocorrência. E ainda não é desta que há um hexacampeão do mundo. A Noruega qualificou-se ontem para os quartos de final do Mundial de Futebol 2026.

0: O Brasil foi apontado aos 90+1 por Neymar, de grande penalidade, num jogo em que aos 14 minutos Eugen Linden defendeu o primeiro penalti de Bruno Guimarães. Para hoje, na agenda do Mundial, a partir das 20 horas, há duelo ibérico. Portugal e Espanha defrontam-se com o objetivo de chegarem aos quartos de final da competição. Para já é tudo quanto a notícias. Bom dia, boa semana.
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2: Espero que esteja tudo bem consigo. Nesta manhã já passam 6 minutos das 8. Muito bom dia.
6: Nesta altura os termómetros marcam 22 graus. 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
3: Já são 8h10. Muito bom dia. Espero que esteja tudo bem consigo.
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0: esta é uma segunda-feira, dia 6, com previsões de tempo quente e céu pouco nublado ou limpo, apresentando períodos de maior nubosidade até final de manhã na faixa costeira das regiões norte e centro. Aumento da nubosidade no interior durante a tarde, não se podendo excluir a possibilidade de aguaceiros e trovoadas dispersos. O vento em geral vai ser fraco, tornando-se fraco a moderado até 30 km/h de oeste-noroeste a partir da tarde. Pode ainda contar com a ligeira descida das temperaturas no litoral norte e centro em especial. As máximas hoje vão rondar os 26 graus no Porto, 33 em Coimbra, 34 em Faro, 37 em Tomar e Vila de Rei, 38 em Lisboa e Santarém, 39 em Constância, Mação, Cerdoal, Torres Novas e Barquinha e 40 graus para Abrantes e Entroncamento. Boa segunda-feira, boa semana, bom dia.
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2: Agora em Abrantes os termómetros marcam 23 graus. Uma informação Antena Livre e Meteo Abrantes.
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0: cruzar às 8:30 da manhã. Daqui a pouco damos uma vista de olhos aos principais títulos dos jornais de hoje, mas para já há opinião para ouvir com Nuno Alves.
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2: Bom dia a todos. Se há país que tem capitalizado ganhos com a estabilidade regional e internacional criada pelas guerras na Ucrânia e no Irão, é sem dúvida alguma a Turquia, ou melhor, Erdogan e o seu regime. A Turquia está localizada numa geografia particularmente ímpar. Controla o acesso ao Mar Negro, o que faz com que tenha uma palavra a dizer no conflito entre a Rússia e a Ucrânia, e tem uma fronteira de mais de 300 km com o Irão, o que dota o país de uma relevância estratégica ímpar para os interesses securitários tanto da NATO como da União Europeia. Aliás, logo nos primeiros momentos da invasão russa, a Turquia teve um papel fundamental na mediação do conflito entre ambos os países, nomeadamente na questão do escoamento dos cereais ucranianos para os mercados internacionais, e foi também o país que recebeu negociadores russos e ucranianos no âmbito de umas efêmeras e ilusivas negociações de paz. E desde então, claro, a Turquia manteve-se um parceiro militar importante para a Ucrânia, mas curiosamente também não fechou completamente as portas à Rússia. Aliás, importa lembrar que também a Rússia e a Turquia têm as suas disputas por esferas de influência tanto no Cáucaso como no Médio Oriente, mas progressivamente a Turquia reforçou as suas capacidades militares. Aliás, é o segundo maior exército da NATO, logo atrás dos Estados Unidos, e aumentou substancialmente as suas capacidades tecnológicas e industriais no âmbito da defesa. Atualmente, a Turquia tem já a capacidade de produzir internamente 80% das suas necessidades de equipamentos militares. Aliás, o acordo assinado entre Portugal e a Turquia há alguns meses atrás, na área da defesa, vem justamente na sequência desse aumento da capacidade produtiva turca, especialmente em drones e navios militares. Erdogan, claro, tem utilizado este trunfo estratégico para forçar o seu poder no país. Neste momento, a oposição política está silenciada ou na prisão e os meios de comunicação são controlados pelo regime. Obviamente, tanto a NATO como a União Europeia, que precisam da relevância estratégica turca, têm optado claramente pelo silêncio em relação ao crescente autoritarismo de Erdogan. Dentro de duas semanas, cá estarei com um pouco mais sobre tudo aquilo que move o mundo. E até lá. Fica bem.
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4: Mais uma vez, muito bom dia. Hora de olharmos agora os títulos dos jornais nas bancas esta segunda-feira, dia 6 de julho. Começamos pela capa do Correio da Manhã. Quase 10 anos após o massacre da Beira, vítimas de monstro sem indenização. Pedro Dias, sem dinheiro nas contas, não pagou verba a que foi condenado. Povo de Varzim, duas irmãs morrem a trabalhar em estufa. Dívidas milionárias, Caixa penhora reembolsos de IRS de João Berardo. Em Setúbal, casal deixa a idosa morrer à fome, mas nega intenção. No Público, despesa do SNS com medicamentos oncológicos triplica em 10 anos. 250 anos dos Estados Unidos, nenhum país fez mais bem ao mundo, diz Trump em festa comício. linha do Algarve, mais comboios e todos elétricos a partir de dia 19. Exames do secundário, petição pede isenção de custos na revisão de testes. No Jornal de Notícias, mulheres ganham menos 244 euros do que os homens para cumprir as mesmas tarefas. Cinema, Sónia Araújo estreia-se na pele de Teresa, personagem numa crise conjugal. Duas irmãs encontradas mortas em estufa na Póvoa de Varzim após golpe de calor. Segurança Social, reformados com pensões a dobrar já na quarta-feira. No Diário de Notícias, 4 em cada 10 portugueses dizem estar pior do que há um ano. 4 de julho, com eleições à vista, Trump diz que comunismo é ameaça mortal aos Estados Unidos. Calor, técnicos do INEM e médicos criticam falta de meios. Incêndios, onda de calor trouxe fogos mais cedo a Portugal e outros países do sul da Europa. Na imprensa económica, no negócio, as despesas com saúde valem 5% dos gastos das famílias. 10 perguntas e respostas sobre os novos certificados do Tesouro. Investidor privado, paz no Irão, vai dar mais força às bolsas. Estados Unidos são favoritos. Bial perde milhões com o fracasso do seu terceiro medicamento. No Jornal Económico, o calor extremo pode custar 9 mil milhões à economia. Pela pátria, contra o comunismo, a esquerda e o Partido Democrata, palavras de Trump. EasyJet aceita ser comprada por fundo. Estrelas em alta provocam perdas de milhões nas casas de apostas. Passamos à imprensa desportiva, começamos pela capa do jogo. Passo doble na última dança. Cristiano Ronaldo confirmou despedida na véspera do duelo ibérico nos oitavos. Reportagem em Cabo Verde, a grande festa de um pequeno país. Brasil 1, Noruega 2, Haaland para o samba, avançado Bisone. A eliminação brasileira nos oitavos de final. Futebol Clube do Porto, somos a equipa que não tem nada e quer tudo. André Villas-Boas apelou ao plantel para manter a ambição de há um ano. No Benfica, o dia de Kaminski, extremo polaco, esteve na mira de Brighton e Leipzig, mas chega hoje a Lisboa. No Sporting, Al Ahly tenta trincão. Clube da Arábia Saudita procura convencer Leões com pouco menos de 50 milhões de euros. Na capa da bola, Portugal-Espanha, sinto que vamos ganhar. Cristiano Ronaldo faz antevisão do grande jogo desta noite. Mundial 2026, Sheldrup e Haaland despedem o Brasil. Brasil 1, Noruega 2. No Benfica, Kaminski em Lisboa esta semana. No Sporting, trincão tentado pelas Arábias. No Futebol Clube do Porto, há um ano, chegava Farioli. E no Record, Portugal-Espanha, estou com fé. Ronaldo revela que este é o último Mundial, mas acredita que não será o último jogo. Brasil 1, Noruega 2. Haaland afunda Screte. Escândalo, Trump limpa vermelho a bola algum. No Sporting, trincão a caminho da Arábia. No Benfica, Kaminski hoje em Lisboa. Extremo polaco assina por 5 anos. No Futebol Clube do Porto, os novos desafios da Farioli cumpre um ano no Dragão.
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0: Se por acaso está distraído ou distraída nesta manhã, olha lá, não se atrase, só já faltam 24 minutos para as 9 da manhã.
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3: Estamos a 18 minutos das 9 da manhã. Bom dia.
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1: E vamos agora atualizar toda a informação importante desta manhã.
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3: Muito bom dia. Mais de uma centena de concelhos do interior norte e centro estão hoje em perigo máximo de incêndio, bem como 10 concelhos dos distritos de Évora, Beja e Faro, segundo o Instituto Português do Mar e da Atmosfera. Os concelhos em perigo máximo de incêndio rural pertencem aos distritos de Braga, Vila Real, Bragança, Viseu, Guarda, Santarém, Castelo Branco, Coimbra, Leiria, Porto Alegre, Évora, Beja e Faro. Por causa do tempo quente, o IPMA pôs os distritos de Bragança, Guarda, Castelo Branco e Porto Alegre sob aviso vermelho até às 23 horas de hoje, passando depois a laranja até às 9 horas de quarta-feira. O IPMA colocou também os distritos de Viseu, Évora, Faro, Vila Real, Setúbal e Santarém e Beja com aviso laranja até às 9 horas de quarta-feira, devido à persistência de valores extremamente elevados, quer da máxima, quer da mínima. A GNR já deteve este ano 134 pessoas pelo crime de incêndio, anunciou a corporação, que reforçou o patrulhamento em todo o país face ao agravamento do perigo de incêndio rural, mantendo o dispositivo em prontidão. Em comunicado, a GNR refere que a maioria das detenções está associada a comportamentos desadequados no uso do fogo, nomeadamente o uso negligente. Durante esta semana, o dispositivo da GNR vai focar-se no cumprimento das medidas de proteção e segurança em todo o território, numa semana em que quase todo o território vai estar em risco máximo, muito elevado ou elevado de incêndio. A GNR recorda que nestas condições é proibido fumar, fazer lume ou fogueiras nos espaços florestais e agrícolas, realizar queimas ou queimadas de sobrantes, lançar foguetes e balões de mecha acesa, fumigar, desinfestar apiários, exceto se os fumigadores possuírem dispositivos de retenção de faúlhas, e circular com tratores, máquinas e veículos de transporte pesados que não possuam extintor e tapas chamas nos tubos de escape. Apesar da total prontidão e capacidade de vigilância do dispositivo, a GNR alerta que o sucesso da prevenção depende do comportamento responsável de cada cidadão e do respeito pelas medidas de proteção em vigor. A cerimónia de transmissão de tarefas do Rotary Club de Abrantes marcou a passagem da presidência de Alia Santos para André Real. Minutos antes de entregar o colar presidencial, a dirigente fez um balanço do mandato 2025-2026, destacando um ano de continuidade, crescimento e forte ligação à comunidade. Para Alia Santos, o trabalho desenvolvido resulta em grande parte da estrutura consolidada que o Rotary Club de Abrantes construiu ao longo dos seus 45 anos de existência.
4: O projeto, o balanço que eu faço deste ano, na minha perspectiva, é um balanço positivo, mas eu também diria que é positivo porque há todo um trabalho já de base que está feito pelo Rotary Club de Abrantes, que permite que um presidente que entra, no fundo, só tem que dar continuidade aos projetos que estão a ser feitos. É evidente que aparecem sempre novas causas, sobretudo aquelas que são inesperadas e que, para as quais nós trabalhamos também, mas o nosso clube é um clube que, mesmo a nível do distrito, se destaca precisamente porque já tem um conjunto de projetos que já estão muito aliados, desenvolvidos, já são desenvolvidos há muito tempo e, portanto, no fundo, tendo uma equipa que trabalha connosco e que é responsável por esses projetos, os anos só podem correr bem, não é? Porque nós temos responsáveis pelo principal projeto, que é o das bolsas, temos responsáveis pelo outro grande projeto, que é o curso de liderança, pelo novo projeto, que é o Mãozinhas que Salvam Vidas, que no fundo são os três grandes projetos que nós temos, aqueles que são fixos e que já estão muito bem aliados, muito bem trabalhados, muito bem articulados com a comunidade também e com os nossos parceiros.
3: Apesar da responsabilidade de liderar um clube com 45 anos de história, Alia Santos afirma que a experiência foi extremamente enriquecedora. Entre todas as iniciativas desenvolvidas ao longo do mandato, Alia Santos admite que o curso de liderança ocupa um lugar muito especial. Um estudo publicado hoje revelou que o telescópio espacial Euclide detectou os mais antigos quasares, os objetos mais luminosos do universo alguma vez observados, adensando ainda mais o mistério cósmico que há muito intriga à comunidade científica. Os quasares são núcleos de galáxias primitivas onde buracos negros supermassivos engolem freneticamente a matéria em redor. Esta gigantesca absorção gera uma luminosidade superior à de milhares de milhões de sóis. Por serem incrivelmente brilhantes e porque observar longe no espaço equivale a recuar no tempo, os cientistas procuram há muito estes quasares antigos para compreender melhor

0: em 13,8 mil milhões de anos, estava ainda na infância, cerca de 670 milhões de anos e 20 milhões de anos antes do mais velho quasar até agora registado, cuja descoberta tinha sido anunciada pela mesma equipa em 2021. Portugal procura hoje um lugar nos quartos de final do Mundial 2026 de futebol no duelo ibérico com a Espanha, a atual campeã europeia, numa reedição da última final da Liga das Nações em Arlington, nos Estados Unidos. No estado do Texas, a seleção portuguesa necessita de vencer pela primeira vez os espanhóis numa fase eliminar para continuar em prova no Campeonato do Mundo, naquele que será o sétimo embate entre as duas nações em grandes competições. Em Arlington, cidade a cerca de 30 km de Dallas, o selecionador Roberto Martínez vai tentar colocar Portugal pela quarta vez nos quartos de um Mundial, depois das campanhas de 1966, 2006 e 2022. O duelo vai decorrer no estádio AT&T, recinto que dispõe de 94 mil espectadores nas bancadas, naquele que é o complexo com maior capacidade do Mundial. O Portugal-Espanha está agendado para as 20 horas de Lisboa, terá a arbitragem do inglês Anthony Taylor. O vencedor defronta nos quartos de final os Estados Unidos ou a Bélgica, que se defrontam em Seattle no encontro agendado para a 1 hora da manhã desta terça-feira e marcado desde já pela polémica face à inexplicável despenalização de Folarin Balogun. O jogador foi expulso nos 16avos com vermelho direto face à Bósnia-Herzegovina, mas por artes mágicas a FIFA suspendeu o castigo do jogador norte-americano numa decisão que já levou a Federação Belga naturalmente a protestar. Mais notícias daqui a 1 hora. Continue connosco. Bom dia, boa segunda-feira.
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6: Agora 8 minutos depois das 9, bom dia.
7: Agora na cidade de Abrantes, de onde emite a Antena Livre, 26 graus, uma informação oferecida pela Meteo Abrantes.
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0: Já são 9:15 da manhã. Muito bom dia, estamos juntos até às 11 aqui na edição da manhã. Seja muito bem-vindo e tenha um excelente dia.
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1: Esta é uma segunda-feira, dia 6, com previsões de tempo quente e céu pouco nublado ou limpo, apresentando períodos de maior nubosidade até final de manhã na faixa costeira das regiões Norte e Centro. Aumento da nubosidade no interior durante a tarde, não se podendo excluir a possibilidade de aguaceiros e trovoadas dispersos. O vento em geral vai ser fraco, tornando-se fraco a moderado até 30 km/h de oeste-noroeste. A partir da tarde, pode ainda contar com a ligeira descida das temperaturas no litoral norte e centro em especial. As máximas hoje vão rondar os 26 graus no Porto, 33 em Coimbra, 34 em Faro, 37 em Tomar e Vila de Rei, 38 em Lisboa e Santarém, 39 em Constância, Mação, Cerdoal, Torres Novas e Barquinha e 40 graus para Abrantes e Entroncamento. Boa segunda-feira, boa semana, bom dia.
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3: Temperatura agradável, agora estão 27 graus na cidade de Abrantes. Esta é uma informação gentilmente cedida pela Meteo Abrantes.
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1: Continuação de uma ótima manhã com a sua rádio. Espero que esteja tudo bem consigo. Agora vamos aos dias da história nesta segunda-feira com o Daniel Vieira.
7: 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Fundação do Cairo. Esta data é tradicionalmente celebrada no Cairo como a do nascimento da moderna cidade, quando foi proclamada a nova capital do Califado em nome dos Fatímidas. Esta dinastia afirmava descender de Fátima, a filha de Maomé, e era Ismaili ou Ismaelita, um dos ramos do xiísmo. Provenientes do Maghreb, os exércitos fatímidas haviam avançado para leste e conquistado o Egito, que passou a ser o centro do mundo muçulmano. Quatro anos depois da proclamação, o califa mudou-se da sua antiga capital, Mahdia, na atual Tunísia, para a nova cidade, dando-lhe a designação pela qual hoje é conhecida, Al-Qaira, o Vitorioso. A região do Cairo teve ocupação humana em épocas remotas, graças à fertilidade dos seus solos junto às margens do Nilo. Mênfis, a capital do Antigo Egito, localiza-se a 10 km a sul do Cairo e as famosas pirâmides de Gizé, assim como a Esfinge, estão situadas nos arredores da cidade, na margem oposta do Nilo. O núcleo original do Cairo teve origem numa fortaleza romana do século IV da nossa era, conhecida como Babilónia, que foi o centro da presença romana e bizantina na região. Com a conquista muçulmana do século VII, o centro mudou-se para uma área conhecida como Fustat, que foi a capital islâmica do Egito até à sua conquista pelos Fatímidas. Foi a sua transformação como capital do califado que lhe permitiu emergir rapidamente como uma das maiores cidades do mundo muçulmano. Os Fatímidas transformaram a cidade no maior centro de conhecimento do mundo mediterrâneo. A mesquita de Al-Azhar, cuja construção foi iniciada logo após a conquista do Egito, foi sede de uma universidade, a terceira mais antiga do mundo, que chegou a albergar uma biblioteca com centenas de milhares de obras. No século XIV, a cidade contava com cerca de 500 mil de habitantes, o que a tornava numa das mais populosas cidades do mundo nessa época. Atualmente, o Cairo permanece como o coração político e económico do Egito e é a maior cidade do Médio Oriente e do mundo árabe. 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
8: Mais uma vez, muito bom dia. Hora de olharmos agora os títulos dos jornais nas bancas esta segunda-feira, dia 6 de julho. Começamos pela capa do Correio da Manhã. Quase 10 anos após massacre da Beira, vítimas de monstro sem indenização. Pedro Dias, sem dinheiro nas contas, não pagou verba a que foi condenado. Povo de Varzim, duas irmãs morrem a trabalhar em estufa. Dívidas milionárias, Caixa penhora reembolsos de IRS de João Berardo. Em Setúbal, casal deixa a idosa morrer à fome, mas nega intenção. No Público, despesa do SNS com medicamentos oncológicos triplica em 10 anos. 250 anos dos Estados Unidos, nenhum país fez mais bem ao mundo, diz Trump em festa comício. Linha do Algarve, mais comboios e todos elétricos a partir de dia 19. Exames do secundário, petição pede isenção de custos na revisão de testes. No Jornal de Notícias, mulheres ganham menos 244 euros do que os homens para cumprir as mesmas tarefas. Cinema, Sónia Araújo estreia-se na pele de Teresa, personagem numa crise conjugal. Duas irmãs encontradas mortas em estufa na Póvoa de Varzim após golpe de calor. Segurança Social, reformados com pensões a dobrar já na quarta-feira. No Diário de Notícias, 4 em cada 10 portugueses dizem estar pior do que há um ano. 4 de julho, com eleições à vista, Trump diz que comunismo é ameaça mortal aos Estados Unidos. Calor, técnicos do INEM e médicos criticam falta de meios. Incêndios, onda de calor trouxe fogos mais cedo a Portugal e outros países do sul da Europa. Na imprensa económica, no negócio, as despesas com saúde valem 5% dos gastos das famílias. 10 perguntas e respostas sobre os novos certificados do Tesouro. Investidor privado, paz no Irão, vai dar mais força às bolsas. Estados Unidos são favoritos. Bial perde milhões com o fracasso do seu terceiro medicamento. No Jornal Económico, o calor extremo pode custar 9 mil milhões à economia. Pela pátria, contra o comunismo, a esquerda e o Partido Democrata, palavras de Trump. EasyJet aceita ser comprada por fundo. Estrelas em alta provocam perdas de milhões nas casas de apostas. Passamos à imprensa desportiva, começamos pela capa do jogo. Passo doble na última dança. Cristiano Ronaldo confirmou despedida na véspera do duelo ibérico nos oitavos. Reportagem em Cabo Verde, a grande festa de um pequeno país. Brasil 1, Noruega 2, Haaland para o samba, avançado Bisone. A eliminação brasileira nos oitavos de final. Futebol Clube do Porto, somos a equipa que não tem nada e quer tudo. André Villas-Boas apelou ao plantel para manter a ambição de há um ano. No Benfica, o dia de Kaminski, extremo polaco, esteve na mira de Brighton e Leipzig, mas chega hoje a Lisboa. No Sporting, Al Ahly tenta Trincão, clube da Arábia Saudita procura convencer Leões com pouco menos de 50 milhões de euros. Na capa da bola, Portugal-Espanha, sinto que vamos ganhar. Cristiano Ronaldo faz a antevisão do grande jogo desta noite. Mundial 2026, Sheldrup e Haaland despedem o Brasil, Brasil 1, Noruega 2. No Benfica, Kaminski em Lisboa esta semana. No Sporting, Trincão tentado pelas Arábias. No Futebol Clube do Porto, há um ano, chegava Farioli. E no Record, Portugal-Espanha, estou com fé. Ronaldo revela que este é o último Mundial, mas acredita que não será o último jogo. Brasil 1, Noruega 2, Haaland afunda Screte, escândalo, Trump limpa vermelho a bola algum. No Sporting, Trincão a caminho da Arábia. No Benfica, Kaminski hoje em Lisboa, extremo polaco assina por 5 anos. No Futebol Clube do Porto, os novos desafios de Farioli, cumpre um ano no Dragão.
3: E só já faltam 26 minutos para as 10. Bom dia.
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6: E só já faltam 16 minutos para as 10 da manhã. Bom dia.
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8: Do IEE, as bandas emblemáticas da Beatlemania, as gravações intemporais em Portugal nos anos 60 e 70 do século.

0: Hoje destacamos na era do Yé Yé os Zoo, que tiveram uma carreira relativamente curta entre 1967 e 1970, renascidos sucessivamente dos Mísseis, dos Sharks e dos Hooks. Os Mísseis eram um grupo exclusivamente instrumental formado no Liceu Francês, em Lisboa, com Pedro Castro, futuro Petros Castros, na guitarra, Vasco Grácio, também na guitarra, José Almada Araújo na bateria e José Nunes de Carvalho no baixo. Seguiram-se os Sharks, com Pedro Castro na voz e guitarra, Gonçalo de Andrade na voz e bateria, Guilherme Inês na voz e guitarra e José Nunes de Carvalho na voz e no baixo. Seguem-se depois os Hooks. O novo nome do grupo foi inspirado numa passagem pelo cais de Lisboa. Uma grua descarregava de um navio caixotes que tinham estampado a inscrição Use No Hooks. A vontade dos Hooks era de ir além do estilo Shadows, Beatles, onde Pedro Castro era exímio. A banda rejeitava também cantar em português. Pelos Hooks passaram também, entre outros, Carlos Corujo Alves, mais tarde conhecido como músico de jazz e ilustrador, com o nome de Carlos Zíngaro, e esporadicamente José Pedreiras, depois membro dos Chinchilas. A formação definitiva do Zoo ficou finalmente estabelecida em 1967, com Artur Azinhais no órgão Hammond, Fernando Colceiro na viola solo, José Nunes de Carvalho na viola baixo, Gabriel Soares na viola ritmo, Guilherme Inês na bateria e Vítor Alves na voz. Dispondo então de um equipamento invulgar para a época em Portugal, usavam um órgão Hammond, uma raridade no país, quando todos os grupos se equipavam com o Vox Continental, que era o preferido das bandas pop inglesas. Tinham uma forte batida, adaptada à música soul e R&B, que era a imagem de marca do grupo. Evitando a prática corrente da cópia do êxito pop do momento ou da mistura de géneros, os Zoo eram presença regular nos grandes espetáculos e festas académicas da zona de Lisboa. Publicaram um único EP na Rhapsodia, com versões de Lovey-Dovey Kind of Lovey, de Brenton Wood, I Was Made to Love Her, de Stevie Wonder, Baby Come Back, dos Equals, e do clássico Nobody Knows You When You're Down and Out, de Jimmy Cox. Este EP foi gravado em 1969, live, em dois dias nos estúdios da Nacional Filmes, com as vozes acrescentadas posteriormente, mas os seus autores diziam que as gravações ficaram aquém da intensidade dos espetáculos do grupo. Os Zoo atuaram pela última vez ao vivo no baile da Escola de Regentes Agrícolas, em Évora, em 1970, um dos grandes acontecimentos da época.
1: A era do Yé-Yé.
0: Escutamos hoje os Zoo, do seu único EP, gravado na Rhapsodia 1969, o clássico Nobody Knows You When You're Down and Out.

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3: Muito bom dia. O reforço da GNR no controle de fronteiras do aeroporto de Lisboa terminou este domingo, na véspera de entrada em estágio de novos agentes da PSP formados para estas funções, adiantou a Polícia de Segurança Pública. Em comunicado, a PSP recorda que o reforço operacional da Guarda Nacional Republicana no controle de fronteiras no aeroporto Humberto Delgado teve início a 6 de janeiro deste ano, aumentando a capacidade de resposta policial de controle de fronteira enquanto decorriam as obras de ampliação e o aumento das posições de controlo no aeroporto, bem como a formação de novos efetivos especializados, guardas de fronteira da PSP. Esta segunda-feira iniciam funções em regime de estágio operacional durante 2 semanas, 367 novos agentes da PSP, sendo que 170 vão ficar alocados ao aeroporto de Lisboa, sendo os restantes distribuídos por Porto, Faro, Madeira e Açores. O ministro da Administração Interna afirmou na sexta-feira, na cerimónia de encerramento do curso de formação dos novos agentes em Torres Novas, que o reforço de 367 agentes da PSP nas fronteiras aeroportuárias permitirá acelerar o controlo de passageiros, embora admita que continuem a existir filas pontuais devido a constrangimentos operacionais. Luís Neves advertiu que poderão continuar a verificar-se constrangimentos pontuais na operação aeroportuária, sublinhando que as filas existirão sempre e que poderá haver dias em que problemas informáticos ou no acesso a bases de dados nacionais e internacionais afetem a rapidez do controle de passageiros. O ministro salientou também que o aumento do número de viajantes tem colocado pressão adicional sobre as infraestruturas aeroportuárias, referindo que Portugal recebe atualmente mais 20 mil passageiros por dia do que no mesmo período do ano passado. O risco de incêndio obrigou a CP a interromper ou a reter comboios de forma temporária pelo impacto das altas temperaturas na linha ferroviária, disse a empresa, garantindo estar em contacto com a Proteção Civil. Além da supressão de 6 comboios intercidades no sábado e também no domingo, a circulação tem sido afetada por interrupções noutras ligações. Num esclarecimento sobre o impacto do calor extremo nas operações dos últimos dias, a CP explica que os efeitos das altas temperaturas não se limitam ao material circulante, podendo afetar diferentes componentes da infraestrutura ferroviária ao nível dos sistemas de sinalização, catenária, aparelhos de mudança de via e outros equipamentos fundamentais para a circulação segura dos comboios. O risco que decorre de incêndios florestais pode e tem originado interrupções e ou retenções temporárias de comboios em determinados locais da rede ferroviária, justifica a empresa de transporte, dizendo tratar-se de uma realidade conhecida e transversal aos operadores ferroviários europeus que enfrentam dificuldades acrescidas sempre que se verificam fenómenos meteorológicos extremos. Fonte da ACP explicou que caso exista algum incêndio junto da via e que seja impeditivo da passagem dos comboios, a circulação fica obviamente interrompida temporariamente, como aconteceu no sábado na linha do Voga e na linha do Sul. Relativamente às ligações que se mantêm, a ACP garante no comunicado ter em curso um conjunto de medidas preventivas destinadas a minimizar riscos e a assegurar as melhores condições possíveis de conforto e assistência durante as viagens. A Câmara Municipal de Mação fez algumas alterações nos campos de férias, já no campo de férias de verão, mas também já estão pensadas mudanças para as férias de Natal. A vereadora Wanda Serra elencou à Antena Livre algumas das atividades e reforçou a vertente pedagógica.
4: Neste momento fizemos logo uma aposta muito grande a nível educacional. Eu e este executivo tínhamos uma preocupação muito grande, que era o campo de férias. Temos muitos pais que não têm onde deixar as crianças no verão. A resposta existia, mas era muito limitada e também era inexistente no mês de agosto para o jardim de infância. Então o que fizemos foi alargar este número, porque em vez de um grupo de 25 crianças vão existir 2 grupos e mesmo assim já temos ultrapassado este limite.
5: Havia mais inscrições.
4: A nossa preocupação também aqui é fazer uma discriminação positiva, é garantir que todas as crianças com morada fiscal em Mação e que estudem a maçã sejam prioritárias neste canto de férias, porque temos muitas crianças de outros concelhos a querer vir para o canto de férias em maçã. Obviamente começamos por introduzir pequenas atividades mais aliciantes e pedagógicas durante o campo de férias, porque chegamos em novembro e o campo de férias de dezembro já tivemos algumas alterações no Natal.
0: Quer dizer que este verão não vai ser só piscina?
4: Não vai ser só piscina, vai também haver piscina, vão haver saídas, vão haver contactos com outras realidades no nosso concelho, porque muitas crianças não sabem o que é que nós temos, o que é que nós oferecemos, onde é que fica Cardigos, onde é que fica. Então temos aqui uma preocupação. Alteramos este projeto pedagógico.
3: Campos de férias em Maçã com alterações, uma maior proximidade com o território é um dos objetivos. A Polícia Judiciária está a investigar a morte de duas mulheres encontradas ontem numa estufa na Póvoa de Varzim, revelou a fonte dos bombeiros locais. O alerta foi dado cerca das 11 da manhã e, à chegada dos meios de socorro ao local, ambas as mulheres encontravam-se em paragem cardiorrespiratória, acabando por morrer algum tempo depois, acrescentou a fonte. As duas mulheres estariam a trabalhar, disse, indicando que a GNR tomou conta da ocorrência. E ainda não é desta que há um hexacampeão do mundo. A Noruega qualificou-se ontem para os quartos de final do Mundial de Futebol 2026, fase que nunca tinha atingido, ao bater o pentacampeão Brasil por 2-1 com bis de Erling Haaland em East Rutherford. O ponta-de-lança do Manchester City marcou aos 79 e aos 90 minutos, depois de duas assistências do benfiquista Andreas Schelldrup, e passou a contar 7 golos na prova, igualando o argentino Lionel Messi e o francês Kylian Mbappé. O golo do Brasil foi apontado aos 90+1 por Neymar, de grande penalidade, num jogo em que aos 14 minutos Ojan Linden defendeu o primeiro penalti de Bruno Guimarães. Para hoje, na agenda do Mundial, a partir das 20 horas, há a duelo ibérico. Portugal e Espanha defrontam-se com o objetivo de chegarem aos quartos de final da competição. Para já é tudo quanto a notícias. Bom dia, boa semana.
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1: Tenha uma grande manhã, agora 5 minutos depois das 10. Agora estão 29 graus na cidade de Abrantes, de onde emite a Antena Livres. Bom dia, esta é uma informação cedida pela Meteo Abrantes.
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0: 10 minutos depois das 10 da manhã, bom dia, seja muito bem-vindo.
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1: Esta é uma segunda-feira, dia 6, com previsões de tempo quente e céu pouco nublado ou limpo, apresentando períodos de maior nubosidade até final de manhã na faixa costeira das regiões norte e centro. Aumento da nubosidade no interior durante a tarde, não se podendo excluir a possibilidade de aguaceiros e trovoadas dispersos. O vento em geral vai ser fraco, tornando-se fraco a moderado até 30 km/h de oeste-noroeste. A partir da tarde, pode ainda contar com a ligeira descida das temperaturas no litoral norte e centro em especial. As máximas hoje vão rondar os 26 graus no Porto, 33 em Coimbra, 34 em Faro, 37 em Tomar e Vila de Rei, 38 em Lisboa e Santarém, 39 em Constância, Mação, Sardual, Torres Novas e Barquinha e 40 graus para Abrantes e Entroncamento. Boa segunda-feira, boa semana, bom dia.
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2: Agora estão 29 graus na cidade de Abrantes, de onde emite a Antena Livres. Bom dia. Esta é uma informação cedida pela Meteo Abrantes.
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0: Muito bom dia, a continuação de uma ótima segunda-feira. Daqui a pouco vamos saber o que dizem as primeiras páginas dos principais jornais de hoje, mas antes ainda, e porque hoje é segunda-feira, agora a crónica de opinião para ouvir com Nuno Alves.
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2: Bom dia a todos. Se há país que tem capitalizado ganhos com a instabilidade regional e internacional criada pelas guerras na Ucrânia e no Irão, é sem dúvida alguma a Turquia, ou melhor, Erdogan e o seu regime. A Turquia está localizada numa geografia particularmente ímpar. Controla o acesso ao Mar Negro, o que faz com que tenha uma palavra a dizer no conflito entre a Rússia e a Ucrânia, e tem uma fronteira de mais de 300 km com o Irão, o que dota o país de uma relevância estratégica ímpar para os interesses securitários tanto da NATO como da União Europeia. Aliás, logo nos primeiros momentos da invasão russa, a Turquia teve um papel fundamental na mediação do conflito entre ambos os países, nomeadamente na questão do escoamento dos cereais ucranianos para os mercados internacionais, e foi também o país que recebeu negociadores russos e ucranianos no âmbito de umas efêmeras e ilusivas negociações de paz. E desde então, claro, a Turquia manteve-se um parceiro militar importante para a Ucrânia, mas curiosamente também não fechou completamente as portas à Rússia. Aliás, importa lembrar que também a Rússia e a Turquia têm as suas disputas por esferas de influência tanto no Cáucaso como no Médio Oriente, mas progressivamente a Turquia reforçou as suas capacidades militares. Aliás, é o segundo maior exército da NATO, logo atrás dos Estados Unidos, e aumentou substancialmente as suas capacidades tecnológicas e industriais no âmbito da defesa. Atualmente, a Turquia tem já a capacidade de produzir internamente 80% das suas necessidades de equipamentos militares. Aliás, o acordo assinado entre Portugal e a Turquia há alguns meses atrás, na área da defesa, vem justamente na sequência desse aumento da capacidade produtiva turca, especialmente em drones e navios militares. Erdogan, claro, tem utilizado este trunfo estratégico para forçar o seu poder no país. Neste momento, a oposição política está silenciada ou na prisão e os meios de comunicação são controlados pelo regime. Obviamente, tanto a NATO como a União Europeia, que precisam da relevância estratégica turca, têm optado claramente pelo silêncio em relação ao crescente autoritarismo de Erdogan. Dentro de duas semanas, cá estarei com um pouco mais sobre tudo aquilo que move o mundo. E até lá. Fica bem.
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3: 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Bom dia.
4: Mais uma vez, muito bom dia. Hora de olharmos agora os títulos dos jornais nas bancas esta segunda-feira, dia 6 de julho. Começamos pela capa do Correio da Manhã. Quase 10 anos após massacre da Beira, vítimas de monstro sem indemnização. Pedro Dias, sem dinheiro nas contas, não pagou verba a que foi condenado. Povo de Varzim, duas irmãs morrem a trabalhar em estufa. Dívidas milionárias, Caixa penhora reembolsos de IRS de João Berardo. Em Setúbal, casal deixa a idosa morrer à fome, mas nega intenção. No Público, despesa do SNS com medicamentos oncológicos triplica em 10 anos. 250 anos dos Estados Unidos, nenhum país fez mais bem ao mundo, diz Trump em festa comício. linha do Algarve, mais comboios e todos elétricos a partir de dia 19. Exames do secundário, petição pede isenção de custos na revisão de testes. No Jornal de Notícias, mulheres ganham menos 244 euros do que os homens para cumprir as mesmas tarefas. Cinema, Sónia Araújo estreia-se na pele de Teresa, personagem numa crise conjugal. Duas irmãs encontradas mortas em estufa na Póvoa de Varzim após golpe de calor. Segurança Social, reformados com pensões a dobrar já na quarta-feira. No Diário de Notícias, 4 em cada 10 portugueses dizem estar pior do que há um ano. 4 de julho, com eleições à vista, Trump diz que o comunismo é ameaça mortal aos Estados Unidos. Calor, técnicos do INEM e médicos criticam falta de meios. Incêndios, onda de calor trouxe fogos mais cedo a Portugal e outros países do sul da Europa. Na imprensa económica, no negócio, as despesas com saúde valem 5% dos gastos das famílias. 10 perguntas e respostas sobre os novos certificados do Tesouro. Investidor privado, paz no Irão, vai dar mais força às bolsas. Estados Unidos são favoritos. Bial perde milhões com o fracasso do seu terceiro medicamento. No Jornal Económico, o calor extremo pode custar 9 mil milhões à economia. Pela pátria contra o comunismo, a esquerda e o Partido Democrata, palavras de Trump, EasyJet aceita ser comprada por fundo, estrelas em alta provocam perdas de milhões nas casas de apostas. Passamos à imprensa desportiva, começamos pela capa do jogo, passo doble na última dança, Cristiano Ronaldo confirmou despedida na véspera do duelo ibérico nos oitavos. Reportagem em Cabo Verde, a grande festa de um pequeno país, Brasil 1, Noruega 2, Haaland para o samba, avançado Bisone, eliminação brasileira nos oitavos de final. Futebol Clube do Porto, somos a equipa que não tem nada e quer tudo. André Villas-Boas apelou ao plantel para manter a ambição de há um ano. No Benfica, o dia de Kaminski, extremo polaco, esteve na mira de Brighton e Leipzig, mas chega hoje a Lisboa. No Sporting, Al Ahly tenta Trincão, clube da Arábia Saudita procura convencer Leões com pouco menos de 50 milhões de euros. Na capa da bola, Portugal-Espanha, sinto que vamos ganhar. Cristiano Ronaldo faz a antevisão do grande jogo desta noite. Mundial 2026, Sheldrup e Haaland despedem o Brasil, Brasil 1, Noruega 2. No Benfica, Kaminski em Lisboa esta semana. No Sporting, Trincão, tentado pelas Arábias. No Futebol Clube do Porto, há um ano, chegava Farioli. E no Record, Portugal-Espanha, estou com fé. Ronaldo revela que este é o último Mundial, mas acredita que não será o último jogo. Brasil 1, Noruega 2, Haaland afunda Screte. Escândalo, Trump limpa vermelho a bola algum. No Sporting, Trincão a caminho da Arábia. No Benfica, Kaminski hoje em Lisboa, extremo polaco assina por 5 anos. No Futebol Clube do Porto, os novos desafios de Farioli cumpre um ano no Dragão.
0: Agora estamos a 23 minutos das 11 da manhã.
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6: E assim vai acontecendo mais uma edição da manhã. Aqui na Rádio Como Você Gosta, estamos agora a 16 minutos das 11. Muito bom dia, é bom saber que está aí desse lado.
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1: Viva, bom dia, seja bem-vindo a mais uma rubrica Legalmente Falando, todas as semanas neste horário com o jurista Paulo Lourenço. Paulo, muito bom dia.
2: Bom dia.
1: Tenho uma situação que me anda a complicar os nervos e é a pergunta do ouvinte que começa aqui. Será uma pessoa nervosa, digo eu, porque começa desta forma. Deixei o carro estacionado no fim de semana perto de casa. Quando cheguei de um fim de semana, o automóvel estava cheio de pintas porque andaram a pintar o prédio ao lado do meu. Presume-se aqui que viva numa cidade, se assim for não está esclarecido, mas assumimos que sim. Contactei o vizinho, administrador do condomínio, que disse que tinha que falar com o pintor envia-me para o condomínio ou para o seguro. E é aqui a causa dos nervos, o que devo fazer? Estas são situações que podem ocorrer cada vez mais hoje, com estas venditas pinturas, agora até em altura, em que não há muitas vezes a proteção, os andaimes a fazer a proteção dos edifícios, não é?
2: Bom dia novamente, Jerónimo, bom dia aos nossos ouvintes. Na verdade, para tentar acalmar o nosso ouvinte, ele tem toda a razão de se sentir lesado e tem direito a ser efetivamente indemnizado. Portanto, aquilo que ele deverá efetivamente fazer é tirar fotografias, se tiver testemunhas que na verdade tenham verificado que houve pintura do prédio e que houve que saltaram pingos para o respectivo carro, portanto guardar também o nome dessas pessoas, e depois contactar o condomínio e o empreiteiro, portanto os dois em simultâneo exigindo-lhes a responsabilidade.
1: É?
2: Pronto, se empurram, naturalmente que deverá, primeiro que tudo, se calhar o melhor é contactar um advogado para contactar com o condomínio e com o pintor para que efetivamente eles decidam quem é que vai assumir essa responsabilidade. É um problema lá entre eles. Se estiver
1: fazer parte,
2: havendo
1: aqui responsabilidades, pode ser de um lado ou do outro, ou depende de,
2: é dos dois,
1: a responsabilidade do tipo de contrato
2: aqui,
1: que fizeram, não?
2: Exatamente, a responsabilidade aqui será dos dois, portanto, naturalmente que o pintor está a agir em nome e por conta do condomínio, não é? O condomínio tem que ser representado, não tem personalidade jurídica, tem que ser representado pelo administrador.
1: Okay.
2: E, portanto, naturalmente que aqui a solução será exigir a responsabilidade aos dois e depois os dois que se entendam lá entre eles. Agora, que a pessoa não pode ficar com a viatura estragada, tem que ser reparada, não é? Pedir um orçamento, exigir ao condomínio e ao pintor que paguem essa importância. No caso disso não acontecer, terá que ir para tribunal e intentando a ação contra os dois. Se na verdade depois é lá entre eles, um deles só se sente responsável ou de acordo com a relação contratual que foi estabelecida, portanto não sabemos qual é, porque podem ser os dois responsáveis ou pode ser um, dependendo exatamente da relação contratual que existiu.
1: E aqui o empurrar para o seguro é uma coisa a não fazer. Primeiro deve-se ir ver quem é que tem
2: a responsabilidade. Não, se houver efetivamente, cada haver com certeza a responsabilidade transferida para a seguradora, será depois, se isso seguir para via judicial, será exatamente na altura em que eles se defendem, é que eles vão exatamente chamar também ao processo a seguradora para, aliás, até podem vir as duas seguradoras, a seguradora do pintor, se ele tiver, e a seguradora do condomínio. Mas isso é numa fase posterior. Portanto, eu acho que estou convencido também que com uma exposição ou com uma carta feita ao condomínio, portanto, que a situação poderá ficar resolvida. Se assim não for, terão que ser demandados os dois em tribunal e depois, ou serão os dois condenados a indemnizar, ou então apenas um deles, dependendo da relação que existe entre o pintor e o condomínio.
1: Muito bem, Paulo, fica a explicação até de hoje, 8 dias. Bom dia. Voltamos amanhã com mais o Legalmente Falando, neste mesmo horário, daqui a uma semana. Até lá, fique bem.
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1: 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Bom dia, boa segunda-feira, bom verão com a Antena Livre e cuidado com as temperaturas.

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3: Muito bom dia. Mais de uma centena de concelhos do interior norte e centro estão hoje em perigo máximo de incêndio, bem como 10 concelhos dos distritos de Évora, Beja e Faro, segundo o Instituto Português do Mar e da Atmosfera. Os concelhos em perigo máximo de incêndio rural pertencem aos distritos de Braga, Vila Real, Bragança, Viseu, Guarda, Santarém, Castelo Branco, Coimbra, Leiria, Porto Alegre, Évora, Beja e Faro. Por causa do tempo quente, o IPMA pôs os distritos de Bragança, Guarda, Castelo Branco e Porto Alegre sob aviso vermelho até às 23 horas de hoje, passando depois a laranja até às 9 horas de quarta-feira. O IPMA colocou também os distritos de Viseu, Évora, Faro, Vila Real, Setúbal e Santarém e Beja com aviso laranja até às 9 horas de quarta-feira, devido à persistência de valores extremamente elevados, quer da máxima, quer da mínima. A GNR já deteve este ano 134 pessoas pelo crime de incêndio, anunciou a corporação, que reforçou o patrulhamento em todo o país face ao agravamento do perigo de incêndio rural, mantendo o dispositivo em prontidão. Em comunicado, a GNR refere que a maioria das detenções está associada a comportamentos desadequados no uso do fogo, nomeadamente o uso negligente. Durante esta semana, o dispositivo da GNR vai focar-se no cumprimento das medidas de proteção e segurança em todo o território, numa semana em que quase todo o território vai estar em risco máximo, muito elevado ou elevado de incêndio. A GNR recorda que nestas condições é proibido fumar, fazer lume ou fogueiras nos espaços florestais e agrícolas, realizar queimas ou queimadas de sobrantes, lançar foguetes e balões de mecha acesa, fumigar, desinfestar apiários, exceto se os fumigadores possuírem dispositivos de retenção de faúlhas, e circular com tratores, máquinas e veículos de transporte pesados que não possuam extintor e tapas chamas nos tubos de escape. Apesar da total prontidão e capacidade de vigilância do dispositivo, a GNR alerta que o sucesso da prevenção depende do comportamento responsável de cada cidadão e do respeito pelas medidas de proteção em vigor. A cerimónia de transmissão de tarefas do Rotary Club de Abrantes marcou a passagem da presidência de Alia Santos para André Real. Minutos antes de entregar o colar presidencial, a dirigente fez um balanço do mandato 2025-2026, destacando um ano de continuidade, crescimento e forte ligação à comunidade. Para Alia Santos, o trabalho desenvolvido resulta em grande parte da estrutura consolidada que o Rotary Club de Abrantes construiu ao longo dos seus 45 anos de existência.
4: O projeto, o balanço que eu faço deste ano, na minha perspectiva é um balanço positivo, mas eu também diria que é positivo porque há todo um trabalho já de base que está feito pelo Rotary Clube de Abrantes, que permite que um presidente que entra, no fundo, só tem que dar continuidade aos projetos que estão a ser feitos. É evidente que aparecem sempre novas causas, sobretudo aquelas que são inesperadas e que, para as quais nós trabalhamos também, mas o nosso clube é um clube que mesmo a nível do distrito se destaca precisamente porque já tem um conjunto de projetos que já estão muito aliados, já estão desenvolvidos há muito tempo e, portanto, no fundo, tendo uma equipa que trabalha connosco e que é responsável por esses projetos, os anos só podem correr bem, não é? Porque nós temos responsáveis pelo principal projeto, que é o das bolsas, temos responsáveis pelo outro grande projeto, que é o curso de liderança, pelo novo projeto, que é o Mãozinhas que Salvam Vidas, que no fundo são os três grandes projetos que nós temos, aqueles que são fixos e que já estão muito bem aliados, muito bem trabalhados, muito bem articulados com a comunidade também e com os nossos parceiros.
3: Apesar da responsabilidade de liderar um clube com 45 anos de história, Alia Santos afirma que a experiência foi extremamente enriquecedora. Entre todas as iniciativas desenvolvidas ao longo do mandato, Alia Santos admite que o curso de liderança ocupa um lugar muito especial. Um estudo publicado hoje revelou que o telescópio espacial Euclide detectou os mais antigos quasares, os objetos mais luminosos do universo alguma vez observados, adensando ainda mais o mistério cósmico que há muito intriga à comunidade científica. Os quasares são núcleos de galáxias primitivas, onde buracos negros supermassivos engolem freneticamente a matéria em redor. Esta gigantesca absorção gera uma luminosidade superior à de milhares de milhões de sóis. Por serem incrivelmente brilhantes e porque observar longe no espaço equivale a recuar no tempo, os cientistas procuram há muito estes quasares antigos para compreender melhor os primórdios do Universo. Num estudo publicado hoje na revista Astronomia e Astrofísica, uma equipa internacional de astrónomos anunciou que o telescópio da Agência Espacial Europeia, o Euclide, identificou 31 quasares, incluindo os dois mais antigos conhecidos até hoje. A sua luz foi emitida quando o Universo, cuja idade é atualmente estimada em 13,8 mil milhões de anos, estava ainda na infância, cerca de 670 milhões de anos e 20 milhões de anos antes do mais velho quasar até agora registado, cuja descoberta tinha sido anunciada pela mesma equipa em 2021. Portugal procura hoje um lugar nos quartos de final do Mundial 2026 de futebol no duelo ibérico com a Espanha, a atual campeã europeia, numa reedição da última final da Liga das Nações em Arlington, nos Estados Unidos. No estado do Texas, a seleção portuguesa necessita de vencer pela primeira vez os espanhóis numa fase eliminar para continuar em prova no Campeonato do Mundo, naquele que será o sétimo embate entre as duas nações em grandes competições. Em Arlington, cidade a cerca de 30 km de Dallas, o selecionador Roberto Martínez vai tentar colocar Portugal pela quarta vez nos quartos de um Mundial, depois das campanhas de 1966, 2006 e 2022. O duelo vai decorrer no estádio AT&T, recinto que dispõe de 94 mil espectadores nas bancadas, naquele que é o complexo com maior capacidade mundial. O Portugal

0: americano numa decisão que já levou a Federação Belga, naturalmente, a protestar. Mais notícias daqui a uma hora. Continue connosco. Bom dia. Boa segunda-feira.
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6: Oito minutos depois das 11, bom dia.
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9: E os termómetros a esta hora marcam 33 graus.
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9: O tempo não para, já estamos com 14 minutos para além das 11.
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9: Segunda-feira é sempre aquele dia mais difícil da semana, mas com as músicas da Antena Livre, a semana inicia-se muito melhor. Eu sou a Helena Gomes e consigo até ao meio-dia. Está no ar mais uma edição do Na Era do Vinil. Seja muito bem-vindo.

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0: Muito bom dia. 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Muito bom dia. Agora? Agora é tempo de recordar grandes canções.
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0: pronto, acaba por hoje mais uma edição de Na Era do Vinil. De segunda a sexta-feira, entre as 11 e o meio-dia, é hora de recordar grandes canções. O meu nome é Helena Gomes e pode contar sempre comigo aqui neste horário. Tenha um excelente dia.
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0: Muito boa tarde. Câmara de Mação aposta em proximidade ao território nos campos de férias. Aldia Santos despediu-se da presidência do Rotary Clube de Abrantes com balanço positivo e confiança no futuro. Alvega, com 44,1 graus no sábado e no domingo, foi a localidade mais quente de Portugal. Na opinião, hoje olhamos para o que se passa no mundo com a crónica de Nuno Alves. Estes são temas em destaque na edição, que começa agora.
1: Informação com a jornalista Patrícia Seixas.
0: Mais de 360 polícias reforçam a partir de hoje os aeroportos portugueses como uma das medidas para aumentar a capacidade da PSP no controlo de passageiros e evitar as filas de espera verificadas nos últimos tempos. Estes 367 polícias, que fazem parte da Unidade Nacional de Estrangeiros e Fronteiras da PSP, acabaram na sexta-feira a componente teórica do curso de controlo de fronteiras aéreas e iniciam hoje um estágio operacional de 2 semanas nos postos de fronteira aérea. Fonte da PSP explicou que, embora estejam a fazer um estágio de 2 semanas, estas polícias reforçam já a partir de hoje o controle de fronteiras nos aeroportos, desempenhando funções monitorizadas por polícias mais velhos. Os 367 polícias vão ser colocados nos aeroportos de Lisboa, com 170, 78 no Porto, 69 em Faro, 29 no Funchal e 21 nos Açores, continuando depois do estágio a desempenhar funções nestas fronteiras aeroportuárias. O novo sistema Europeu de Controlo de Fronteiras entrou em funcionamento em outubro de 2025, de forma faseada em Portugal e nos restantes países dos

espaço Schengen e desde então os tempos de espera nas fronteiras aéreas agravaram-se, principalmente no aeroporto de Lisboa, com os passageiros a terem de esperar por vezes várias horas. Com a entrada em funcionamento do sistema a 100% em abril, os constrangimentos aumentaram, tendo no fim de maio o governo reforçado o aeroporto de Lisboa com meios humanos e técnicos no controlo de fronteiras, colocando agora estes 367 agentes para responder ao aumento de passageiros nos aeroportos durante o verão. PSD e CDS-PP iniciam hoje jornadas parlamentares em Cascais, que terão como orador convidado o antigo presidente da Comissão Europeia, Durão Barroso, mas não contarão com a presença do líder social-democrata e primeiro-ministro Luís Montenegro. Este domingo à noite, fonte oficial do gabinete do primeiro-ministro informou que Montenegro irá assistir ao jogo dos oitavos de final da Seleção Nacional de Futebol contra a Espanha em Dallas, nos Estados Unidos. Por essa razão, e ao contrário do que estava previsto no programa divulgado na sexta-feira, o presidente do PSD não estará na abertura das jornadas parlamentares conjuntas com o CDS em Cascais. A sessão de abertura contará então com a intervenção do presidente do CDS-PP e ministro da Defesa, Nuno Melo. O encerramento na terça-feira será feito, como previsto, pelo líder parlamentar do PSD, secretário-geral do partido, Hugo Soares, e do líder parlamentar do CDS-PP, Paulo Núncio. As jornadas vão ter como mote governar com resultados e servirão para antecipar o debate do Estado da Nação, marcado para 16 de julho, a última discussão política no Parlamento, antes das férias. Tanto o gasóleo como a gasolina ficam mais caros esta semana. Significa isto que ainda não é desta que os preços dos combustíveis aliviam, depois da ministra do Ambiente, Maria da Graça Carvalho, já ter questionado o motivo pelo qual os valores não baixam ao mesmo ritmo a que sobem. O gasóleo deverá encarecer 3 cêntimos e a gasolina 2, de acordo com as previsões divulgadas pelo Automóvel Clube de Portugal. Caso se confirmem as previsões para esta semana, o preço médio do diesel vai subir para 1,79 € por litro, enquanto a gasolina vai aumentar para 1,89 € por litro, explica o ACP num artigo publicado no seu site. O risco de incêndio obrigou a CP a interromper ou a reter comboios de forma temporária pelo impacto das altas temperaturas na linha ferroviária, disse a empresa, garantindo estar em contacto com a Proteção Civil. Além da supressão de 6 comboios intercidades no sábado e no domingo, a circulação tem sido afetada por interrupções noutras ligações. Num esclarecimento sobre o impacto do calor extremo nas operações dos últimos dias, a CP explica que os efeitos das altas temperaturas não se limitam ao material circulante, podendo afetar diferentes componentes da infraestrutura ferroviária ao nível dos sistemas de sinalização, catenária, aparelhos de mudança de via e outros equipamentos fundamentais para a circulação segura dos comboios. O risco que decorre de incêndios florestais pode e tem originado interrupções e ou retenções temporárias de comboios em determinados locais da rede ferroviária, justifica a empresa de transporte, dizendo tratar-se de uma realidade conhecida e transversal aos operadores ferroviários europeus, que enfrentam dificuldades acrescidas sempre que se verificam fenómenos meteorológicos extremos. Fonte da CP explicou que caso exista algum incêndio junto da via e que seja impeditivo da passagem dos comboios, a circulação fica interrompida temporariamente, como aconteceu no sábado na linha do Voga e na linha do Sul. Relativamente às ligações que se mantêm, a CP garante no comunicado ter em curso um conjunto de medidas preventivas destinadas a minimizar riscos e a assegurar as melhores condições possíveis de conforto e assistência durante as viagens. A GNR já deteve este ano 134 pessoas pelo crime de incêndio, anunciou a corporação, que reforçou o patrulhamento em todo o país face ao agravamento do perigo de incêndio rural, mantendo o dispositivo em prontidão. Em comunicado, a GNR refere que a maioria das detenções está associada a comportamentos desadequados no uso do fogo, nomeadamente o uso negligente. Durante esta semana, o dispositivo da GNR vai focar-se no cumprimento das medidas de proteção e segurança em todo o território, numa semana em que quase todo o território vai estar em risco máximo, muito elevado ou elevado de incêndio. A GNR recorda que nestas condições é proibido fumar, fazer lume ou fogueiras nos espaços florestais e agrícolas, realizar queimas ou queimadas de sobrantes, lançar foguetes e balões de mecha acesa, fumigar, desinfestar apiários, exceto se os fumigadores possuírem dispositivos de retenção de faúlhas, e circular com tratores, máquinas e veículos de transporte pesados que não possuam extintor e tapa-chamas nos tubos de escape. Apesar da total prontidão e capacidade de vigilância do dispositivo, a GNR alerta que o sucesso da prevenção

depende do comportamento responsável de cada cidadão e do respeito pelas medidas de proteção em vigor. A Câmara Municipal de Mação fez algumas alterações nos campos de férias, já no

0: no verão. A resposta existia, mas era muito limitada e também era inexistente no mês de agosto para o jardim de infância. Então o que fizemos foi alargar este número, porque em vez de um grupo de 25 crianças vão existir dois grupos e mesmo assim já temos ultrapassado este limite.
1: Havia mais inscrições.
0: A nossa preocupação também aqui é fazer uma discriminação positiva, é garantir que todas as crianças com morada fiscal em Maçã e que estudem a Maçã sejam prioritárias neste canto de férias, porque temos muitas crianças de outros concelhos a querer vir para o canto de férias em Maçã. Obviamente começamos por introduzir pequenas atividades mais aliciantes e pedagógicas durante o campo de férias, porque chegamos em novembro e o campo de férias de dezembro já tivemos algumas alterações no Natal.
1: Quer dizer que este verão não vai ser só piscina,
0: vai também haver piscina, vão haver saídas, vão haver contactos com outras realidades no nosso concelho, porque muitas crianças não sabem o que é que nós temos, o que é que nós oferecemos, onde é que fica Cardigos, onde é que fica. Então temos aqui uma preocupação. Alteramos este projeto pedagógico, porque isto tem que ser feito não só para ocupar e levar para a piscina e pronto, não pode ser, tem que haver uma pedagogia, tem que haver objetivos muito claros do que é que queremos, e eu penso que esta ligação à terra está-se a perder. Eu pertenci muito tempo a muitas associações, há muito tempo até agora, não é? Que estou neste cargo, tive que deixar, e é muito triste quando sentimos que não há ninguém para seguir os nossos passos nas associações, e isso deixa muito triste, muito, muito triste, porque não há ligação, não há o amor, o carinho à terra e às coisas que se fazem cá.
1: Campos de férias em Maçã com alterações, uma maior proximidade com o território é um dos objetivos. A cerimónia de transmissão de tarefas do Rotary Clube de Abrantes marcou a passagem da presidência de Alia Santos para André Real. Minutos antes de entregar o colar presidencial, a dirigente fez um balanço do mandato 2025-26, destacando um ano de continuidade, crescimento e forte ligação à comunidade. Para Alia Santos, o trabalho desenvolvido resulta em grande parte da estrutura consolidada que o Rotary Clube de Abrantes construiu ao longo dos seus 45 anos de existência.
2: O projeto, o balanço que eu faço deste ano, na minha perspectiva é um balanço positivo, mas eu também diria que é positivo porque há todo um trabalho já de base que está feito pelo Rotary Clube de Abrantes, que permite que um presidente que entra, no fundo, só tem que dar continuidade aos projetos que estão a ser feitos. É evidente que aparecem sempre novas causas, sobretudo aquelas que são inesperadas e que, para as quais nós trabalhamos também, mas o nosso clube é um clube que mesmo a nível do distrito se destaca precisamente porque já tem um conjunto de projetos que já estão muito aliados, já são desenvolvidos há muito tempo, e portanto, no fundo, tendo uma equipa que trabalha connosco e que é responsável por esses projetos, os anos só podem correr bem, não é? Porque nós temos responsáveis pelo principal projeto, que é o das bolsas, temos responsáveis pelo outro grande projeto, que é o curso de liderança, pelo novo projeto, que é o Mãozinhas que Salvam Vidas, que no fundo são os três grandes projetos que nós temos, aqueles que são fixos e que já estão muito bem aliados, muito bem trabalhados, muito bem articulados com a comunidade também, com os nossos parceiros.
3: E acima de tudo, o presidente que entra, o ano antes de entrar, já vai acompanhando perto todos estes projetos, portanto não entra a zero.
2: Não entra a zero, porque nós em Abrantes, isto não acontece em todos os clubes rotários, mas em Abrantes acontece uma coisa que eu acho que é excelente, que é o presidente no ano anterior, portanto nós temos os presidentes eleitos, nós neste momento já sabemos quem é que vai ser a presidente para o ano de 27-28,
3: que é uma senhora,
2: é a seguir ao André Real, que é a professora Fernanda Aparício, o que significa que nós temos muito tempo para fazer uma espécie de formação, ou seja, nós já estamos dentro do movimento, há muitas coisas que nós sabemos, mas há muitas coisas que nos escapam porque têm a ver com a prática e com a organização destes eventos e destas ações. E, portanto, no ano anterior eu fui secretária do companheiro Isidro Bernardino, e isso deu-me uma preparação incrível, que foi ter que acompanhar tudo e todos os projetos. E depois temos um projeto de continuidade, que é quando terminamos este ano rotário, passamos a ser diretores do curso de liderança. Mas já no ano passado eu acompanhei o curso de liderança para este ano poder dirigi-lo. Portanto, quando nós falamos da roda, não é? A roda rotária que gira, ela gira precisamente porque estas coisas vão acontecendo e porque há uma sequência lógica neste funcionamento de todas estas pessoas que fazem parte do clube.
4: A comunidade, como é que a comunidade e o Rotary se interligam, querem se aproximar mais da comunidade, a comunidade quer se aproximar.
2: Nós temos um entendimento de que nos devemos abrir, se calhar, um pouco mais à comunidade, abrir no sentido de dizer quem somos e o que é que fazemos.

0: porque às vezes pode haver a ideia de que nós estamos a fazer os nossos projetos e que estamos ali sossegados, mas nós queremos que as pessoas, de facto, não é para nos valorizarmos, porque nós não fazemos nada sozinhos. Não há um único projeto de Rotary que seja só feito com pessoas do Rotary Club. Eu costumo dizer que a grande mais-valia deste movimento é nós sabemos pedir, nós sabemos envolver, nós sabemos pedir parcerias para ajudar a comunidade nos momentos em que nós achamos e nos projetos que nós achamos que somos fundamentais. Portanto, sem a comunidade não fazemos nada, não é? E isso é visível com todas as parcerias que nós temos, felizmente. Sim.
1: Há muitos anos havia a ideia de que os alunos dos Rotary eram um grupo elitista. Isso já está ultrapassado ou ainda sentiu um bocadinho esta abertura, essa necessidade de abrir um bocadinho mais as vossas avidades ali?
0: Na verdade, ainda sentimos um pouco, não é? Mas aquilo que nós queríamos dizer, e que é isso que é rigorosamente verdade, é que nós somos profissionais. Somos profissionais e a tentativa, o objetivo é haver profissionais de diferentes áreas, porque se estamos a fazer um projeto na área da educação, é bom ter professores. Se estamos a fazer um projeto na área da saúde, é bom ter médicos. É preciso ter contabilistas, é preciso ter empresários, é preciso ter pessoas de diferentes áreas. Para quê? Porque nós atuamos em áreas muito distintas e, portanto, a ideia é ter este grupo de profissionais. É claro que nós, neste aspecto, queremos os melhores profissionais, mas não é um clube fechado, pelo contrário. Nós reunimos no hotel todas as terças-feiras à noite. As nossas reuniões, não vou dizer que são públicas, mas, na verdade, se alguém se sentar na mesa ao lado, consegue estar a perceber o que é que nós estamos a fazer.
1: E não há problema nisso.
0: E não há qualquer tipo de problema com isso, porque não há nada de secreto, pelo contrário, não é?
2: Foi uma nova experiência, portanto, este ano como presidente.
0: Foi uma nova experiência. Eu confesso que estava um bocadinho assustada, porque pelo peso da responsabilidade, não é? Nós estamos a falar de um clube, como vocês sabem, que tem 45 anos em Abrantes, eu tenho 56, e, portanto, assumir esta responsabilidade, e sobretudo perante os nossos sócios fundadores, e ter a certeza de que pelo menos os projetos de continuidade continuavam a ser bem feitos. Se conseguisse acrescentar alguma coisa, ficaria muito feliz. Aconteceu isso com o projeto solidário. Conseguimos em 3 meses resolver a situação daquela família que ficou sem telhado, mas mais uma vez conseguimos, mas não foi sozinhos. O Rotary Club disponibilizou uma verba, mas a grande parte foram as pessoas que disponibilizaram, que fizeram donativos, que participaram no almoço solidário, e portanto nós somos quase que um elo de ligação entre a comunidade e aquelas pessoas que precisam, e gostamos de fazer isso e sentimos-nos bem, muito bem, a fazer isso.
1: Ali, o Rotary é a casa-mãe, tem depois os dois clubes mais jovens. Como é que foi trabalhar, para quem é professor também de alunos universitários, mas trabalhar com outras realidades e com outros projetos, porque cada um dos clubes tem projetos próprios?
0: Sim, eles na verdade são muito autónomos, ou seja, nós temos a felicidade em Abrantes de ter o Interact e o Rotaract, coisa que também é muito rara a nível nacional, um clube rotário ter dois clubes jovens de idades diferentes, e eles são muito dinâmicos e muito ativos e muito proativos, sobretudo, e portanto quase que não precisam de grande apoio. Eles organizam as ações deles, fazem peditórios, organizam caminhadas, estão disponíveis inclusivamente para ir pintar aquela casa que nós recuperamos, e portanto a ligação com eles foi sempre neste sentido, com um conjunto de jovens que está muito interessada em fazer também algo pela comunidade em que está inserida. Estão muitos e nós ficamos muito felizes. E nós temos aqui companheiros que vêm de outras localidades. Almeirim também é muito forte nos jovens, mas temos outros locais que não são tão fortes e que ficam sempre muito impressionados com este aspecto positivo que Abrantes tem de conseguir ter estes jovens. Nós sabemos que eles têm muitas solicitações e, portanto, estarem disponíveis para fazer isto, nós achamos que é mesmo excelente.
2: Fazer isto é, entre contas, ajudar o próximo.
0: Sempre. O nosso lema é dar de si antes de pensar em si. Tentamos pôr em prática isso todos os anos. Nós todos os anos também temos um lema rotário, que é um lema internacional que nós seguimos, e tentamos de alguma forma seguir esse lema que é definido a nível internacional. Mas sim, sobretudo dar de si antes de pensar em si, e dar de si com o apoio imprescindível da comunidade e dos parceiros todos que temos.
1: O que é que a Presidente Cessante vai dizer ao Presidente entrante quando lhe colocar o colar de presidência ao pescoço, Alia?
0: O que eu lhe vou dizer é que no início assusta, mas no final temos saudades, que foi exatamente o que aconteceu ano passado com o companheiro Isidro, não é? Neste momento, há cerca de um ano, ele estava a dizer-me: é pá, se calhar agora gostava de continuar, não é? Porque nós, quando achamos que já estamos bem oleados e que as coisas já estão a funcionar bem, temos aquela ideia que agora até fazia mais um ano, porque

0: Aquele medo, aquele receio inicial já está passado, mas o companheiro André Real é uma pessoa extremamente competente a todos os níveis, não só como profissional, como também como rotário. Está cheio de ideias novas e certamente que vai fazer um excelente ano rotário e mais uma vez conta com o apoio de todos os do clube, porque se não for assim não é possível, porque nós somos profissionais no ativo e portanto precisamos muito do apoio uns dos outros para podermos fazer um bom ano rotário.
1: Para terminar, qual foi o projeto que marcou mais? Que mais gostou assim durante este ano rotário?
0: Sim, as bolsas e o projeto Mãozinhas que Salva Vidas são projetos que são muito importantes porque envolvem a juventude, mas o curso de liderança é algo de que eu gosto particularmente, porque é uma coisa única no país, porque é uma coisa muito marcante, porque envolve muitos parceiros e muitas pessoas disponíveis e marca decisivamente aqueles 30 jovens que participam. Eu acho que nunca mais ficam os mesmos no sentido positivo, e nós conseguirmos deixar esta marca que os faz de alguma forma, é uma espécie de uma semente que nós tentamos deixar para eles serem pessoas diferentes. A mim é uma coisa que me satisfaz muito. E claro que a recuperação da casa, a Dona Maria é uma pessoa absolutamente incrível, eu até me comovo um bocadinho a falar dela, porque ela é tão bom quando se faz a diferença na vida das pessoas, não é? E ela, se calhar no início até não acreditar muito, aparecem lá umas pessoas estranhas a dizer: nós vamos arranjar o seu telhado, não é? É uma coisa um bocadinho, nos dias de hoje não é muito normal. E a forma como ela agradeceu, a forma genuína como ela mostrou a sua felicidade, enche-nos mesmo o coração, e eu acho que são estas coisas que fazem a diferença.
2: Apesar da responsabilidade de liderar um clube com 45 anos de história, Alia Santos afirma que a experiência foi extremamente enriquecedora. Entre todas as iniciativas desenvolvidas ao longo do mandato, Alia Santos admite que o curso de liderança ocupa um lugar muito especial. E ainda não é desta que há um ex-campeão do mundo. A Noruega qualificou-se ontem para os quartos de final do Mundial de Futebol, fase que nunca tinha atingido, ao bater o pentacampeão Brasil por 2-1 com bis de Erling Haaland em East Rutherford. O ponta de lança do Manchester City marcou aos 79 e aos 90 minutos, depois de duas assistências do benfiquista André Sheldrup, e passou a contar 7 golos na prova, igualando o argentino Lionel Messi e o francês Kylian Mbappé. O golo do Brasil foi apontado aos 90 mais 1 por Neymar, de grande penalidade, num jogo em que aos 14, Orjan Linen defendeu um primeiro penalti de Bruno Guimarães. No outro jogo de ontem, a Inglaterra, reduzida a 10 no início da segunda parte, qualificou-se para os quartos de final do Mundial ao vencer o co-anfitrião México por 3-2 na Cidade do México, no quarto jogo dos oitavos. Num embate iniciado com uma hora de atraso devido ao mau tempo, Jude Bellingham aos 36 e aos 38 minutos e Harry Kane aos 60 de penalti marcaram para os ingleses, que perderam Jarrell Kench aos 54, enquanto Julián Quiñones aos 42 e Raúl Jiménez aos 69 de grande penalidade faturaram para os mexicanos. Nos quartos de final, em encontro marcado para sábado em Miami Gardens pelas 22 horas, horas de Lisboa, a Inglaterra vai enfrentar a Noruega. O presidente cabo-verdiano José Maria Neves vai condecorar a Seleção Nacional de Futebol com a mais alta distinção do Estado pelo resultado no Mundial 2026, considerando o desempenho como um recomeço e um redimensionamento do país. O presidente destacou que o momento coincide com o 51º aniversário da Independência Nacional, assinalado ontem, dia 5 de julho, considerando que não há coincidências na história de um país e defendendo que Cabo Verde nasceu para ser um país vencedor.
3: Antes da partida da seleção, eles foram condecorados, não é? E geralmente faz-se a condecoração a posteriori. Nós fizemos a condecoração antes da partida, porque tínhamos confiança nesta equipa. E agora, no regresso, nós vamos atribuir a medalha a Mikel Cabral à seleção cabo-verdiana de futebol. A medalha Mikel Cabral tem uma redação muito capciosa. E por isso, mas nós achamos que também temos que criar na interpretação. Quem terá dado nos últimos anos maior contribuição para a afirmação da independência de Cabo Verde? Tubarões Açores. Merecem o primeiro grau da medalha Amílcar Cabral. E, portanto, vão ser condecorados. A Seleção Nacional de Cabo Verde vai ser condecorada pelo Estado de Cabo Verde com a medalha Amílcar Cabral.
2: A seleção cabo-verdiana regressou este domingo ao país após uma campanha histórica no Mundial de Futebol, a primeira participação de sempre numa fase final da competição. O regresso foi marcado por uma recepção popular no Aeroporto Internacional Nelson Mandela e por um percurso pelas ruas da praia com milhares de pessoas a saudar os jogadores. Portugal procura hoje um lugar nos quartos de final do Mundial 2026 no duelo ibérico com a Espanha, a atual campeã europeia, numa reedição da última final da Liga das Nações. O jogo de hoje será em Arlington, nos Estados Unidos. No estado do Texas, a seleção portuguesa necessita de vencer pela primeira vez os espanhóis numa fase eliminar para continuar em prova no Campeonato do Mundo, naquele que será o sétimo embate entre as duas nações em grandes competições. Em Arlington, cidade a cerca de 30 km de Dallas, o selecionador Roberto Martínez vai tentar colocar Portugal pela quarta vez nos quartos de um Mundial, depois das campanhas de 1966, 2006 e 2022. O duelo vai decorrer no estádio AT&T, recinto que dispõe de 94 mil lugares para espectadores nas bancadas, naquele que é o complexo com maior capacidade do Mundial. O Portugal-Espanha está agendado para as 20 horas, horas de Portugal, e terá arbitragem do inglês Anthony Tyler. O vencedor defronta nos quartos de final os Estados Unidos ou a Bélgica, que se defrontam em Seattle, no encontro marcado já para uma da manhã de terça-feira e marcado desde já pela polémica face à inexplicável despenalização de Folarin Balogun. O jogador foi expulso nos 16avos com vermelho direto face à Bósnia-Herzegovina, mas por artes mágicas a FIFA suspendeu o castigo do jogador norte-americano numa decisão que já levou a Federação Belga, naturalmente, a protestar. Na opinião, esta segunda-feira, olhamos para o que se passa no mundo com a crónica de Nuno Alves.
4: Bom dia a todos. Se há país que tem capitalizado ganhos com a instabilidade regional e internacional criada pelas guerras na Ucrânia e no Irão, é, sem dúvida alguma, a Turquia, ou melhor, Erdogan e o seu regime. A Turquia está localizada numa geografia particularmente ímpar. Controla o acesso ao Mar Negro, o que faz com que tenha uma palavra a dizer no conflito entre a Rússia e a Ucrânia, e tem uma fronteira de mais de 300 km com o Irão, o que dota o país de uma relevância estratégica ímpar para os interesses securitários tanto da NATO como da União Europeia. Aliás, logo nos primeiros momentos da invasão russa, a Turquia teve um papel fundamental na mediação do conflito entre ambos os países, nomeadamente na questão do escoamento dos cereais ucranianos para os mercados internacionais, e foi também o país que recebeu negociadores russos e ucranianos no âmbito de umas efêmeras e ilusivas negociações de paz. E desde então, claro, a Turquia manteve-se um parceiro militar importante para a Ucrânia, mas curiosamente também não fechou completamente as portas à Rússia. Aliás, importa lembrar que também a Rússia e a Turquia têm as suas disputas por esferas de influência tanto no Cáucaso como no Médio Oriente, mas progressivamente a Turquia reforçou as suas capacidades militares. Aliás, é o segundo maior exército da NATO, logo atrás dos Estados Unidos, e aumentou substancialmente as suas capacidades tecnológicas e industriais no âmbito da defesa. Atualmente, a Turquia tem já a capacidade de produzir internamente 80% das suas necessidades de equipamentos militares. Aliás, o acordo assinado entre Portugal e a Turquia há alguns meses atrás, na área da defesa, vem justamente na sequência desse aumento da capacidade produtiva turca, especialmente em drones e navios militares. Erdogan, claro, tem utilizado este trunfo estratégico para forçar o seu poder no país. Neste momento, a oposição política está silenciada ou na prisão e os meios de comunicação são controlados pelo regime. Obviamente, tanto a NATO como a União Europeia, que precisam da relevância estratégica turca, têm optado claramente pelo silêncio em relação ao crescente autoritarismo de Erdogan. Dentro de duas semanas, cá estarei com um pouco mais sobre tudo aquilo que move o mundo. E até lá. Fiquem bem.
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2: Apesar de uma ligeira melhoria com a diminuição das temperaturas máximas, há ainda vários distritos com aviso vermelho e laranja por causa do calor. O país está em alerta por causa do tempo com temperaturas máximas e mínimas muito elevadas e já desde o meio da semana passada. Este fim de semana, a Estação Meteorológica de Alvega, no Conselho de Abrantes, registou 44,1 graus centígrados, sendo a temperatura mais elevada do país nos dois dias. Este domingo, Alvega registou 44,1 graus, enquanto Reguengos de Monsaraz ficou nos 43,9 e a Marleja nos 43,2. No sábado, Alvega anotou os mesmos 44,1, Mora 43,6, Lousã no aeródromo 43,2 e Monção com 43 graus. O IPMA colocou os distritos de Bragança, Guarda, Castelo Branco e Porto Alegre sob aviso vermelho até às 23 horas de hoje, passando depois a laranja até às 9 horas de quarta-feira. O IPMA colocou também os distritos de Viseu, Évora, Faro, Vila Real, Setúbal, Santarém e Beja com aviso laranja até às 9 horas de quarta-feira, devido à persistência de valores extremamente elevados, quer da máxima, quer da mínima. Falta assim saber do tempo que ainda vai fazer hoje. Tempo quente, com céu pouco nublado ou limpo, apresentando períodos de maior nebulosidade na faixa costeira ocidental. Aumento temporário de nebulosidade nas regiões do interior durante a tarde, com possibilidade de ocorrência de aguaceiros e trovoada. Vento em geral fraco, tornando-se fraco a moderado a partir da tarde. Há uma descida de temperatura no litoral norte e centro, sendo acentuada da máxima. Máxima de 25 graus no Porto, 32 em Coimbra, 34 em Faro, 37 em Lisboa e Vila de Rei, 38 em Santarém, 40 graus em Sardoal e Mação, 41 em Entroncamento, Barquinha, Constância, Abrantes e Gavião, 43 em Ponte de Sor. Quanto à informação, é tudo. Continuo na companhia da Antena Livre. Tenha uma muito boa tarde.
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13: E assim vamos andando à hora do almoço na rádio como você gosta.

0: De segunda a sexta-feira, logo a seguir às notícias do meio-dia, sou eu, Anabela Maia, que lhe traz todas as músicas como você gosta. Boa tarde, seja muito bem-vindo.
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0: 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Muito boa tarde.

0: E assim vai acontecendo na sua hora de almoço, ao som de grandes canções, na rádio como você gosta.
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0: Muito boa tarde, é bom saber que está com a Antena Livre. Tenho aqui muito mais música para si.
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0: Boa tarde. Se for o seu caso, bom almoço. Obrigado por estar com a Antena Livre.
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14: 38 graus é o que marca o nosso termómetro neste momento.
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14: 14 horas mais 3 minutos. Boa tarde.
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0: E por aqui passa a melhor música todas as tardes comigo, Carlos Aparício. Seja muito bem-vindo.
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0: Agora o relógio já marca 25 minutos depois das 2 da tarde.

0: Olá, boa tarde. Esta é a Antena Livre. Estamos agora a 20 minutos da hora certa.
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4: Estamos apenas a 17 minutos da hora certa. 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
1: Bom dia a todos. Se há país que tem capitalizado ganhos com a instabilidade regional e internacional criada pelas guerras na Ucrânia e no Irão, é sem dúvida alguma a Turquia, ou melhor, Erdogan e o seu regime. A Turquia está localizada numa geografia particularmente ímpar. Controla o acesso ao Mar Negro, o que faz com que tenha uma palavra a dizer no conflito entre a Rússia e a Ucrânia, e tem uma fronteira de mais de 300 km com o Irão, o que dota o país de uma relevância estratégica ímpar para os interesses securitários tanto da NATO como da União Europeia. Aliás, logo nos primeiros momentos da invasão russa, a Turquia teve um papel fundamental na mediação do conflito entre ambos os países, nomeadamente na questão do escoamento dos cereais ucranianos para os mercados internacionais, e foi também o país que recebeu negociadores russos e ucranianos no âmbito de umas efêmeras e ilusivas negociações de paz. E desde então, claro, a Turquia manteve-se um parceiro militar importante para a Ucrânia, mas curiosamente também não fechou completamente as portas à Rússia. Aliás, importa lembrar que também a Rússia e a Turquia têm as suas disputas por esferas de influência tanto no Cáucaso como no Médio Oriente, mas progressivamente a Turquia reforçou as suas capacidades militares. Aliás, é o segundo maior exército da NATO, logo atrás dos Estados Unidos, e aumentou substancialmente as suas capacidades tecnológicas e industriais no âmbito da defesa. Atualmente, a Turquia tem já a capacidade de produzir internamente 80% das suas necessidades de equipamentos militares. Aliás, o acordo assinado entre Portugal e a Turquia há alguns meses atrás, na área da defesa, vem justamente na sequência desse aumento da capacidade produtiva turca, especialmente em drones e navios militares. Erdogan, claro, tem utilizado este trunfo estratégico para forçar o seu poder no país. Neste momento, a oposição política está silenciada ou na prisão e os meios de comunicação são controlados pelo regime. Obviamente, tanto a NATO como a União Europeia, que precisam da relevância estratégica turca, têm optado claramente pelo silêncio em relação ao crescente autoritarismo de Erdogan. Dentro de duas semanas, cá estarei com um pouco mais sobre tudo aquilo que move o mundo. E até lá, fica bem.
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6: 38 graus é o que marca o nosso termómetro neste momento.
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6: Olá, boa tarde, esta é a Antena Livre, eu sou o Carlos Aparício e desejo-lhe uma ótima semana. Passam agora 10 minutos das 3 da tarde, excelente segunda-feira com a sua rádio.
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0: Mais uma vez, boa tarde com a Antena Livre, edição da tarde de segunda-feira, aqui na Antena Livre 96.7 FM ou antenalivre.pt. É só escolher a forma como nos quer ouvir e nós estamos aí um pouco por todo o mundo. É isso mesmo, no FM estéreo do seu rádio, na região do Médio Tejo e na internet, claro, em antenalivre.pt. Seja então mais uma vez bem-vindo à edição da tarde. Agora passam 20 minutos das 3. Eu sou o Carlos Aparício e vou estar consigo ainda até às 5 da tarde.
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6: 3:22. Olá, boa tarde de segunda-feira. Esta é a rádio como você gosta.

0: Espero que esta sua tarde esteja a ser bem agradável ao som das músicas da rádio como você gosta. Faltam agora 18 minutos para as 4 da tarde.
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0: Estamos apenas a 17 minutos da hora certa.

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0: Faltam agora 3 minutos para as 4. Boa tarde.
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1: Já a seguir, como sempre a esta hora, aqui na Antena Livre, vamos ter notícias com os jornalistas da redação da Medion.
2: Informação com a jornalista Patrícia Seixas.
3: Muito boa tarde. Mais de 360 polícias reforçam a partir de hoje os aeroportos portugueses como uma das medidas para aumentar a capacidade da PSP no controlo de passageiros e evitar as filas de espera verificadas nos últimos tempos. Estes 367 polícias, que fazem parte da Unidade Nacional de Estrangeiros e Fronteiras da PSP, acabaram na sexta-feira a componente teórica do curso de controlo de fronteiras aéreas e iniciam hoje um estágio operacional de 2 semanas nos postos de fronteira aérea. Fonte da PSP explicou que, embora estejam a fazer um estágio de 2 semanas, estas polícias reforçam já a partir de hoje o controle de fronteiras nos aeroportos, desempenhando funções monitorizadas por polícias mais velhos. Os 367 polícias vão ser colocados nos aeroportos de Lisboa, com 170, 78 no Porto, 69 em Faro, 29 no Funchal e 21 nos Açores, continuando depois do estágio a desempenhar funções nestas fronteiras aeroportuárias. O novo sistema europeu de controle de fronteiras entrou em funcionamento em outubro de 2025, de forma faseada em Portugal e nos restantes países do espaço Schengen, e desde então os tempos de espera nas fronteiras aéreas agravaram-se, principalmente no aeroporto de Lisboa, com os passageiros a terem de esperar por vezes várias horas. Com a entrada em funcionamento do sistema a 100% em abril, os constrangimentos aumentaram, tendo no fim de maio o governo reforçado o aeroporto de Lisboa com meios humanos e técnicos no controle de fronteiras, colocando agora estes 367 agentes para responder ao aumento de passageiros nos aeroportos durante o verão. A GNR já deteve este ano 134 pessoas pelo crime de incêndio, anunciou a corporação, que reforçou o patrulhamento em todo o país face ao agravamento do perigo de incêndio rural, mantendo o dispositivo em prontidão. Em comunicado, a GNR refere que a maioria das detenções está associada a comportamentos desadequados no uso do fogo, nomeadamente o uso negligente. Durante esta semana, o dispositivo da GNR vai focar-se no cumprimento das medidas de proteção e segurança em todo o território, numa semana em que quase todo o território vai estar em risco máximo, muito elevado ou elevado de incêndio. A GNR recorda que nestas condições é proibido fumar, fazer lume ou fogueiras nos espaços florestais e agrícolas, realizar queimas ou queimadas de sobrantes, lançar foguetes e balões de mecha acesa, fumigar, desinfestar apiários, exceto se os fumigadores possuírem dispositivos de retenção de faúlhas, e circular com tratores, máquinas e veículos de transporte pesados que não possuam extintor e tapa-chamas nos tupos de escape. Apesar da total prontidão e capacidade de vigilância do dispositivo, a GNR alerta que o sucesso da prevenção depende do comportamento responsável de cada cidadão e do respeito pelas medidas de proteção em vigor. A Câmara Municipal de Mação fez algumas alterações nos campos de férias, já no campo de férias de verão, mas também já estão pensadas mudanças para as férias de Natal. A vereadora Wanda Serra elencou à Antena Livre algumas das atividades e reforçou a vertente pedagógica.
4: Neste momento fizemos logo uma aposta muito grande a nível educacional. Eu e este executivo tínhamos uma preocupação muito grande, que era o campo de férias. Temos muitos pais que não têm onde deixar as crianças no verão. A resposta existia, mas era muito limitada, e também era inexistente no mês de agosto para o jardim de infância. Então o que fizemos foi alargar este número, porque em vez de um grupo de 25 crianças vão existir 2 grupos, e mesmo assim já temos ultrapassado este limite.
5: Havia mais inscrições.
4: A nossa preocupação também aqui é fazer uma discriminação positiva, é garantir que todas as crianças com morada fiscal em Mação e que estudem a Mação sejam prioritárias neste canto de férias, porque temos muitas crianças de outros concelhos a querer vir para o canto de férias em Mação. Obviamente começamos por introduzir pequenas atividades mais aliciantes e pedagógicas durante o campo de férias, porque chegamos em novembro e o campo de férias de dezembro já tivemos algumas alterações no Natal.
5: Quer dizer que este verão não vai ser só piscina,
4: vai também haver piscina, vão haver saídas, vão haver contactos com outras realidades no nosso concelho, porque muitas crianças não sabem o que é que nós temos, o que é que nós oferecemos, onde é que fica Cardigos, onde é que fica. Então temos aqui uma preocupação Educação, alteramos este projeto pedagógico.
3: Campos de férias em Mação com alterações, uma maior proximidade com o território é um dos objetivos. A cerimónia de transmissão de tarefas do Rotary Clube de Abrantes marcou a passagem da presidência de Alia Santos para André Real. Minutos antes de entregar o colar presidencial, a dirigente fez um balanço do mandato 2025-26, destacando um ano de continuidade, crescimento e forte ligação à comunidade. Para Alia Santos, o trabalho desenvolvido resulta em grande parte da estrutura consolidada que o Rotary Clube de Abrantes construiu ao longo dos seus 45 anos de existência.
0: O balanço que eu faço deste ano, na minha perspectiva, é um balanço positivo, mas eu também diria que é positivo porque há todo um trabalho já de base que está feito pelo Rotary Clube de Abrantes, que permite que um presidente que entra, no fundo, só tem que dar continuidade aos projetos que estão a ser feitos. É evidente que aparecem sempre novas causas, sobretudo aquelas que são inesperadas e que, para as quais nós trabalhamos também, mas o nosso clube é um clube que, mesmo a nível do distrito, se destaca precisamente porque já tem um conjunto de projetos que já estão muito aliados, desenvolvidos, já são desenvolvidos há muito tempo e, portanto, no fundo, tendo uma equipa que trabalha connosco e que é responsável por esses projetos, os anos só podem correr bem, não é? Porque nós temos responsáveis pelo principal projeto, que é o das bolsas, temos responsáveis pelo outro grande projeto, que é o curso de liderança, pelo novo projeto, que é o Mãozinhas que Salvam Vidas, que no fundo são os três grandes projetos que nós temos, aqueles que são fixos e que já estão muito bem aliados, muito bem trabalhados, muito bem articulados com a comunidade também e com os nossos parceiros.
3: Apesar da responsabilidade de liderar um clube com 45 anos de história, Alia Santos afirma que a experiência foi extremamente enriquecedora. Entre todas as iniciativas desenvolvidas ao longo do mandato, Alia Santos admite que o curso de liderança ocupa um lugar muito especial. Portugal procura hoje um lugar nos quartos de final do Mundial 2026, no duelo ibérico com a Espanha, a atual campeã europeia, numa reedição da última final da Liga das Nações. O jogo de hoje será em Arlington, nos Estados Unidos. No estado do Texas, a seleção portuguesa necessita de vencer pela primeira vez os espanhóis numa fase eliminar para continuar em prova no Campeonato do Mundo, naquele que será o sétimo embate entre as duas nações em grandes competições. Em Arlington, cidade a cerca de 30 km de Dallas, o selecionador Roberto Martínez vai tentar colocar Portugal pela quarta vez nos quartos de um Mundial, depois das campanhas de 1966, 2006 e 2022. O duelo vai decorrer no estádio AT&T, recinto que dispõe de 94 mil lugares para espectadores nas bancadas, naquele que é o complexo com maior capacidade do Mundial. O Portugal-Espanha está agendado para as 20 horas, horas de Portugal, e terá arbitragem do inglês Anthony Tyler. O vencedor defronta nos quartos de final os Estados Unidos ou a Bélgica, que se defrontam em Seattle, no encontro marcado já para uma da manhã de terça-feira e marcado desde já pela polémica face à inexplicável despenalização de Folarin Balogun. O jogador foi expulso nos 16avos com vermelho direto face à Bósnia-Herzegovina, mas por artes mágicas a FIFA suspendeu o castigo do jogador norte-americano numa decisão que já levou a Federação Belga, naturalmente, a protestar. É tudo para já quanto a notícias. Continuo desse lado, fico na nossa companhia. Desejo-lhe uma muito boa tarde.
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16: 38 graus é o que marca o nosso termómetro neste momento.
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16: 13 minutos depois das 4, muito boa tarde com a sua rádio. Eu sou o Carlos Aparício e fico por cá ainda até às 5 da tarde.
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0: 4h22, boa tarde, está com a Antena Livre, a rádio como você gosta.
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2: Está na hora de sabermos as previsões do estado do tempo para terça-feira, dia 7 de julho. Previsão de céu pouco nublado ou limpo, apresentando períodos de maior nebulosidade no litoral norte e centro. Aumento temporário da nebulosidade no interior durante a tarde. O vento deverá ser fraco a moderado do quadrante oeste, superando por vezes forte até 40 km/h, isto nas terras altas do centro e sul, e até ao início da manhã. Há possibilidade de formação de neblina ou nevoeiro em alguns locais da faixa costeira ocidental. Está prevista também descida da temperatura, em especial no norte e centro. As máximas previstas são de 23 graus para o Porto, 31 para Coimbra, 32 para Tomar, 33 para Vila de Rei, 34 para Constância e Vila Nova da Barquinha, 35 para Lisboa, Abrantes, Entroncamento, Mação, Cerdoal e Torres Novas, e 36 de máxima para Faro e também para Santarém. 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
0: Antena Livre, a rádio como você gosta, boa tarde, seja muito bem-vindo. Por aqui pode contar sempre com grandes canções.

0: Espero que esta sua tarde esteja a ser bem tranquila ao som das músicas da rádio como você gosta.
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0: Faltam agora 2 minutos para as 5 da tarde. Eu estou de saída, mas deixe-se ficar por aí na companhia da Antena.
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1: Viva, bom dia, seja bem-vindo a mais uma rubrica Legalmente Falando, todas as semanas neste horário com o jurista Paulo Lourenço. Paulo, muito bom dia.
2: Bom dia.
1: Tenho uma situação que me anda a complicar os nervos e é a pergunta do ouvinte que começa aqui. Será uma pessoa nervosa, digo eu, porque começa desta forma. Deixei o carro estacionado no fim de semana perto de casa. Quando cheguei de um fim de semana, o automóvel estava cheio de pintas porque andaram a pintar o prédio ao lado do meu. Presume-se aqui que vive numa cidade. Se assim for, não está esclarecido, mas assumimos que sim. Contactei o vizinho, administrador do condomínio, que disse que tinha que falar com o pintor envia-me para o condomínio ou para o seguro. E é aqui a causa dos nervos, o que devo fazer? Estas são situações que podem ocorrer cada vez mais hoje, com estas vinditas pinturas, agora até em altura em que não há muitas vezes a proteção, os andaimes a fazer a proteção dos edifícios, não é?
2: Bom dia novamente, Jerónimo, bom dia aos nossos ouvintes. Na verdade, para tentar acalmar o nosso ouvinte, ele tem toda a razão de se sentir lesado e tem direito a ser efetivamente indemnizado. Portanto, aquilo que ele deverá efetivamente fazer é tirar fotografias, se tiver testemunhas que na verdade tenham verificado que houve pintura do prédio e que houve que saltaram pingos para o respectivo carro, portanto guardar também o nome dessas pessoas, e depois contactar o condomínio e o empreiteiro, portanto os dois em simultâneo exigindo-lhes a responsabilidade.
1: Não é?
2: Pronto, se empurram, naturalmente que deverá, primeiro que tudo, se calhar o melhor é contactar um advogado para contactar com o condomínio e com o pintor, para que efetivamente eles decidam quem é que vai assumir essa responsabilidade. É um problema lá entre eles. Se estiver que
1: fazer parte, havendo aqui responsabilidades, pode ser de um lado ou do outro, ou depende de,
2: é dos dois,
1: a responsabilidade do tipo de contrato que fizeram, não?
2: Exatamente, a responsabilidade aqui será dos dois, portanto, naturalmente que o pintor está a agir em nome e por conta do condomínio, não é? O condomínio tem que ser representado, não tem personalidade jurídica, tem que ser representado pelo administrador,
1: okay.
2: E portanto, naturalmente que aqui a solução será exigir a responsabilidade aos dois e depois os dois que se entendam lá entre eles. Agora, que a pessoa não pode ficar com a viatura estragada, tem que ser reparada, não é? Pedir um orçamento, exigir ao condomínio e ao pintor que paguem essa importância. No caso disso não acontecer, terá que ir para tribunal e intentando a ação contra os dois. Se na verdade depois lá entre eles, um deles só se sente responsável ou de acordo com a relação contratual que foi estabelecida, portanto não sabemos qual é, porque podem ser os dois responsáveis ou pode ser um, dependendo exatamente da relação contratual que existiu.
1: E aqui o empurrar para o seguro é uma coisa a não fazer. Primeiro deve-se ir ver quem é que tem a
2: responsabilidade. Não, se houver efetivamente, cada haver com certeza a responsabilidade transferida para a seguradora, será depois, se isso seguir para via judicial, será exatamente na altura em que eles se defendem é que eles vão exatamente chamar também ao processo a seguradora para, aliás, até podem vir as duas seguradoras, a seguradora do pintor, se ele tiver, e a seguradora do condomínio. Mas isso é numa fase posterior. Portanto, eu acho que estou convencido também que com uma exposição ou com uma carta feita ao condomínio, portanto, que a situação poderá ficar resolvida. Se assim não for, terão que ser demandados os dois em tribunal e depois ou serão os dois condenados a indemnizar, ou então apenas um deles, dependendo da relação que existe entre o pintor e o condomínio.
1: Muito bem, Paulo, fica a explicação até de hoje, 8 dias. Bom dia. Voltamos amanhã com mais o Legalmente Falando, neste mesmo horário, daqui a uma semana. Até lá, fique bem.
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2: Agora 37 graus.
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2: Muito boa tarde. Passam agora 10 minutos das 5.

0: Muito boa tarde, 5 horas 23 minutos. Segue a música na rádio como você gosta.
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0: 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Muito boa tarde.

0: Olá, muito boa tarde. Se só agora se ligou connosco, deixe-me apresentar. Eu sou a Alexandra Pimentel e estou aqui a dar-lhe muita música até às 20. Seja muito bem-vindo.
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0: Muito boa tarde, volto para lhe dar mais músicas logo a seguir à edição das 18. Até já.
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0: Muito boa tarde. Câmara de Mação aposta em proximidade ao território nos campos de férias. Aldia Santos despediu-se da presidência do Rotary Clube de Abrantes com balanço positivo e confiança no futuro. Alvega, com 44,1 graus no sábado e no domingo, foi a localidade mais quente de Portugal. Na opinião, hoje olhamos para o que se passa no mundo com a crónica de Nuno Alves. Estes são temas em destaque na edição, que começa agora.
1: Informação com a jornalista Patrícia Seixas.
0: Mais de 360 polícias reforçam a partir de hoje os aeroportos portugueses como uma das medidas para aumentar a capacidade da PSP no controlo de passageiros e evitar as filas de espera verificadas nos últimos tempos. Estes 367 polícias, que fazem parte da Unidade Nacional de Estrangeiros e Fronteiras da PSP, acabaram na sexta-feira a componente teórica do curso de controlo de fronteiras aéreas e iniciam hoje um estágio operacional de 2 semanas nos postos de fronteira aérea. Fonte da PSP explicou que, embora estejam a fazer um estágio de 2 semanas, estas polícias reforçam já a partir de hoje o controlo de fronteiras nos aeroportos, desempenhando funções monitorizadas por polícias mais velhos. Os 367 polícias vão ser colocados nos aeroportos de Lisboa, com 170, 78 no Porto, 69 em Faro, 29 no Funchal e 21 nos Açores, continuando depois do estágio a desempenhar funções nestas fronteiras aeroportuárias. O novo sistema Europeu de Controlo de Fronteiras entrou em funcionamento em outubro de 2025, de forma faseada em Portugal e nos restantes países do espaço Schengen, e desde então os tempos de espera nas fronteiras aéreas agravaram-se, principalmente no aeroporto de Lisboa, com os passageiros a terem de esperar por vezes várias horas. Com a entrada em funcionamento do sistema a 100% em abril, os constrangimentos aumentaram, tendo no fim de maio o governo reforçado o aeroporto de Lisboa com meios humanos e técnicos no controlo de fronteiras, colocando agora estes 367 agentes para responder ao aumento de passageiros nos aeroportos durante o verão. PSD e CDS-PP iniciam hoje jornadas parlamentares em Cascais, que terão como orador convidado o antigo presidente da Comissão Europeia, Durão Barroso, mas não contarão com a presença do líder social-democrata e primeiro-ministro Luís Montenegro. Este domingo à noite, fonte oficial do gabinete do primeiro-ministro informou que Montenegro irá assistir ao jogo dos oitavos de final da Seleção Nacional de Futebol contra a Espanha em Dallas, nos Estados Unidos. Por essa razão, e ao contrário do que estava previsto no programa divulgado na sexta-feira, o presidente do PSD não estará na abertura das jornadas parlamentares conjuntas com o CDS em Cascais. A sessão de abertura contará então com a intervenção do presidente do CDS-PP e ministro da Defesa, Nuno Melo. O encerramento na terça-feira será feito, como previsto, pelo líder parlamentar do PSD, secretário-geral do partido, Hugo Soares, e do líder parlamentar do CDS-PP, Paulo Núncio. As jornadas vão ter como mote governar com resultados e servirão para antecipar o debate do Estado da Nação, marcado para 16 de julho, a última discussão política no Parlamento, antes das férias. Tanto o gasóleo como a gasolina ficam mais caros esta semana. Significa isto que ainda não é desta que os preços dos combustíveis aliviam, depois da ministra do Ambiente, Maria da Graça Carvalho, já ter questionado o motivo pelo qual os valores não baixam ao mesmo ritmo a que sobem. O gasóleo deverá encarecer 3 cêntimos e a gasolina 2, de acordo com as previsões divulgadas pelo Automóvel Clube de Portugal. Caso se confirmem as previsões para esta semana, o preço médio do diesel vai subir para 1,70€ por litro, enquanto a gasolina vai aumentar para 1,89€ por litro, explica o ACP num artigo publicado no seu site. O risco de incêndio obrigou a CP a interromper ou a reter comboios de forma temporária pelo impacto das altas temperaturas na linha ferroviária, disse a empresa, garantindo estar em contacto com a Proteção Civil. Além da supressão de 6 comboios intercidades no sábado e no domingo, a circulação tem sido afetada por interrupções noutras ligações. Num esclarecimento sobre o impacto do calor extremo nas operações dos últimos dias, a CP explica que os efeitos das altas temperaturas não se limitam ao material material circulante, podendo afetar diferentes componentes da infraestrutura ferroviária ao nível dos sistemas de sinalização, catenária, aparelhos de mudança de via e outros equipamentos fundamentais para a circulação segura dos comboios. O risco que decorre de incêndios florestais pode e tem originado interrupções e ou retenções temporárias de comboios em determinados locais da rede ferroviária, justifica a empresa de transporte, dizendo tratar-se de uma realidade conhecida e transversal aos operadores ferroviários europeus, que enfrentam dificuldades acrescidas sempre que se verificam fenómenos meteorológicos extremos. Fonte da CP explicou que, caso exista algum incêndio junto da via e que seja impeditivo da passagem dos comboios, a circulação fica interrompida temporariamente, como aconteceu no sábado na linha do Voga e na linha do Sul. Relativamente às ligações que se mantêm, a CP garante no comunicado ter em curso um conjunto de medidas preventivas destinadas a minimizar riscos e a assegurar as melhores condições possíveis de conforto e assistência durante as viagens. A GNR já deteve este ano 134 pessoas pelo crime de incêndio, anunciou a corporação, que reforçou patrulhamento em todo o país face ao agravamento do perigo de incêndio rural, mantendo o dispositivo em prontidão. Em comunicado, a GNR refere que a maioria das detenções está associada a comportamentos desadequados no uso do fogo, nomeadamente o uso negligente. Durante esta semana, o dispositivo da GNR vai focar-se no cumprimento das medidas de proteção e segurança em todo o território, numa semana em que quase todo o território vai estar em risco máximo, muito elevado ou elevado de incêndio. A GNR recorda que nestas condições é proibido fumar, fazer lume ou fogueiras nos espaços florestais e agrícolas, realizar queimas ou queimadas de sobrantes, lançar foguetes e balões de mecha acesa, fumigar, desinfestar apiários, exceto se os fumigadores possuírem dispositivos de retenção de faúlhas, e circular com tratores, máquinas e veículos de transporte pesados que não possuam extintor e tapa-chamas nos tupos de escape. Apesar da total prontidão e capacidade de vigilância do dispositivo, a GNR alerta que o sucesso da prevenção depende do comportamento responsável de cada cidadão e do respeito pelas medidas de proteção em vigor. A Câmara Municipal de Mação fez algumas alterações nos campos de férias, já no campo de férias de verão, mas também já estão pensadas mudanças para as férias de Natal. A vereadora Wanda Serra elencou à Antena Livre algumas das atividades e reforçou a vertente pedagógica.
2: Neste momento fizemos logo uma aposta muito grande a nível educacional. Eu e este executivo tínhamos uma preocupação muito grande, que era o campo de férias. Temos muitos pais que não têm onde deixar as crianças no verão. A resposta existia, mas era muito limitada, e também era inexistente no mês de agosto para o jardim de infância. Então o que fizemos foi alargar este número, porque em vez de um grupo de 25 crianças vão existir dois grupos, e mesmo assim já temos ultrapassado este limite.
3: Havia mais inscrições.
2: A nossa preocupação também aqui é fazer uma discriminação positiva, é garantir que todas as crianças com morada fiscal em Mação e que estudem em Mação sejam prioritárias neste campo de férias, porque temos muitas crianças de outros concelhos a querer vir para o campo de férias em Mação. Obviamente começamos por introduzir pequenas atividades mais aliciantes e pedagógicas durante o campo de férias, porque chegamos em novembro e o campo de férias de dezembro já tivemos algumas alterações no Natal.
3: Quer dizer que este verão não vai ser só piscina?
2: Não vai ser só piscina, vai também haver piscina, vão haver saídas, vão haver contactos com outras realidades no nosso concelho, porque muitas crianças não sabem o que é que nós temos, o que é que nós oferecemos, onde é que fica Cardigos, onde é que fica. Então temos aqui uma preocupação. Alteramos este projeto pedagógico, porque isto tem que ser feito não só para ocupar e levar para a piscina e pronto, não pode ser, tem que haver uma pedagogia, tem que haver objetivos muito claros do que é que queremos, e eu penso que esta ligação à terra está-se a perder. Eu pertenci muito tempo a muitas associações, há muito tempo, até agora, não é? Que estou neste cargo, tive que deixar, e é muito triste quando sentimos que não há ninguém para seguir os nossos passos nas associações, e isso deixa muito triste. Muito, muito triste, porque não há ligação, não há o amor, o carinho à terra e às coisas que se fazem cá.
0: Campos de férias em Mação com alterações, uma maior proximidade com o território é um dos objetivos. A cerimónia de transmissão de tarefas do Rotary Clube de Abrantes marcou a passagem da presidência de Alia Santos para André Real. Minutos antes de entregar o colar presidencial, a dirigente fez um balanço do mandato 2025-26, destacando um ano de continuidade, crescimento e forte ligação à comunidade. Para Alia Santos, o trabalho desenvolvido resulta em grande parte da estrutura consolidada que o Rotary Clube de Abrantes construiu ao longo dos seus 45 anos de existência.
4: O balanço que eu faço deste ano, na minha perspectiva, é um balanço positivo, mas eu também diria que é positivo porque há todo um trabalho já de base que está feito pelo Rotary Clube de Abrantes, que permite que um presidente que entra, no fundo, só tem que dar continuidade aos projetos que estão a ser feitos. É evidente que aparecem sempre novas causas, sobretudo aquelas que são inesperadas e que, para as quais nós trabalhamos também, mas o nosso clube é um clube que, mesmo a nível do distrito, se destaca precisamente porque já tem um conjunto de projetos que já estão muito aliados, já estão desenvolvidos.

0: Aqueles que são fixos e que já estão muito bem oleados, muito bem trabalhados, muito bem articulados com a comunidade também, com os nossos parceiros.
1: E acima de tudo, o Presidente que entra, o ano antes de entrar, já vai acompanhando perto de todos estes projetos, portanto não entra a zero.
0: Não entra a zero, porque nós em Abrantes, isto não acontece em todos os clubes rotários, mas em Abrantes acontece uma coisa que eu acho que é excelente, que é o Presidente no ano anterior, portanto nós temos os Presidentes eleitos, nós neste momento já sabemos quem é que vai ser a Presidente para o ano de 27-28,
1: que é uma senhora,
0: é a seguir ao André Real, que é a professora Fernanda Aparício, o que significa que nós temos muito tempo para fazer uma espécie de formação, ou seja, nós já estamos dentro do movimento, há muitas coisas que nós sabemos, mas há muitas coisas que nos escapam porque têm a ver com a prática e com a organização destes eventos e destas ações. E, portanto, no ano anterior eu fui secretária do companheiro Isidro Bernardino e isso deu-me uma preparação incrível, que foi ter que acompanhar tudo e todos os projetos. E depois temos um projeto de continuidade, que é quando terminamos este ano rotário, passamos a ser diretores do curso de liderança. Mas já no ano passado eu acompanhei o curso de liderança para este ano poder dirigi-lo. Portanto, quando nós falamos da roda, não é? A roda rotária que gira, ela gira precisamente porque estas coisas vão acontecendo e porque há uma sequência lógica neste funcionamento de todas estas pessoas que fazem parte do clube.
2: A comunidade. E o Rotary se interligam, querem se aproximar mais da comunidade,
0: Nós temos um entendimento de que nos devemos abrir, se calhar, um pouco mais à comunidade. Abrir no sentido de dizer quem somos e o que é que fazemos. Porque às vezes pode haver a ideia de que nós estamos a fazer os nossos projetos e que estamos ali sossegados, mas nós queremos que as pessoas, de facto, não é para nos valorizarmos porque nós não fazemos nada sozinhos. Não há um único projeto de Rotary que seja só feito com pessoas do Rotary Clube. Eu costumo dizer que a grande mais-valia deste movimento é nós sabemos pedir, nós sabemos envolver, nós sabemos pedir parcerias para ajudar a comunidade nos momentos em que nós achamos e nos projetos que nós achamos que somos fundamentais. Portanto, sem a comunidade não fazemos nada, não é? E isso é visível com todas as parcerias que nós temos, felizmente. Sim.
1: Há muitos anos havia a ideia de que os elementos dos Rotary eram um grupo elitista. Isso já está ultrapassado ou ainda sentiu um bocadinho esta abertura, essa necessidade de abrir um bocadinho mais as vossas avidades ali?
0: Na verdade, ainda sentimos um pouco, não é? Mas aquilo que nós queríamos dizer, e que é isso que é rigorosamente verdade, é que nós somos profissionais. Somos profissionais e a tentativa, o objetivo é haver profissionais de diferentes áreas, porque se estamos a fazer um projeto na área da educação é bom ter professores, se estamos a fazer um projeto na área da saúde é bom ter médicos, é preciso ter contabilistas, é preciso ter empresários, é preciso ter pessoas de diferentes áreas. Para quê? Porque nós atuamos em áreas muito distintas e, portanto, a ideia é ter este grupo de profissionais. É claro que nós neste aspecto queremos os melhores profissionais, mas não é um clube fechado, pelo contrário, nós reunimos no hotel todas as terças-feiras à noite. As nossas reuniões, não vou dizer que são públicas, mas na verdade, se alguém sentar na mesa ao lado, consegue estar a perceber o que é que nós estamos a fazer.
1: E não há problema nisso.
0: E não há qualquer tipo de problema com isso, porque não há nada de secreto, pelo contrário, não é?
2: Foi uma nova experiência, portanto, este ano como presidente.
0: Foi uma nova experiência. Eu confesso que estava um bocadinho assustada, porque pelo peso da responsabilidade, não é? Nós estamos a falar de um clube, como vocês sabem, que tem 45 anos em Abrantes, eu tenho 56, e portanto, assumir esta responsabilidade e, sobretudo, perante os nossos sócios fundadores e ter a certeza de que pelo menos os projetos de continuidade continuavam a ser bem feitos. Se conseguisse acrescentar alguma coisa, ficaria muito feliz. Aconteceu isso com o projeto solidário. Conseguimos em 3 meses resolver a situação daquela família que ficou sem telhado, mas mais uma vez conseguimos, mas não foi sozinhos. O Rotary Club disponibilizou uma verba, mas a grande parte foram as pessoas que disponibilizaram, que fizeram donativos, que participaram no almoço solidário, e portanto nós somos quase que um elo de ligação entre a comunidade e aquelas pessoas que precisam, e gostamos de fazer isso e sentimos-nos bem, muito bem, a fazer isso.
1: Ali, o Rotary é a casa-mãe, tem depois os dois clubes mais jovens. Como é que foi trabalhar, para quem é professor também de alunos universitários, mas trabalhar com outras realidades e com outros projetos, porque cada um dos clubes tem projetos próprios?
0: Sim, eles na verdade são muito autónomos, ou seja, nós temos a felicidade em Abrantes de ter o Interact e o Rotaract, coisa que também é muito rara a nível nacional, um clube rotário ter dois clubes jovens de idades diferentes. e eles são muito dinâmicos e muito ativos e muito proativos, sobretudo. E, portanto, quase

0: que não precisam de grande apoio. Eles organizam as ações deles, fazem peditórios, organizam caminhadas, estão disponíveis inclusivamente para ir pintar aquela casa que nós recuperamos, e portanto a ligação com eles foi sempre neste sentido, com um conjunto de jovens que está muito interessada em fazer também algo pela comunidade em que está inserida. Estão muitos e nós ficamos muito felizes. E nós temos aqui companheiros que vêm de outras localidades. Almeirim também é muito forte nos jovens, mas temos outros locais que não são tão fortes e que ficam sempre muito impressionados com este aspecto positivo que Abrantes tem de conseguir ter estes jovens. Nós sabemos que eles têm muitas solicitações e, portanto, estarem disponíveis para fazer isto, nós achamos que é mesmo excelente.
1: Fazer isto é, enfim, contas, ajudar o próximo.
0: Sempre. O nosso lema é dar de si antes de pensar em si. Tentamos pôr em prática isso todos os anos. Nós todos os anos também temos um lema rotário, que é um lema internacional que nós seguimos, e tentamos de alguma forma seguir esse lema que é definido a nível internacional. Mas sim, sobretudo dar de si antes de pensar em si, e dar de si com o apoio imprescindível da comunidade e dos parceiros todos que temos.
2: O que é que a Presidente Cessante vai dizer ao Presidente entrante quando lhe colocar o colar de presidência ao pescoço, Alia?
0: O que eu lhe vou dizer é que no início assusta, mas no final temos saudades, que foi exatamente o que aconteceu ano passado com o companheiro Isidro, não é? Neste momento, há cerca de um ano, ele estava a dizer-me: é pá, se calhar agora gostava de continuar, não é? Porque nós, quando achamos que já estamos bem oleados e que as coisas já estão a funcionar bem, temos aquela ideia que agora até fazia mais um ano, porque aquele medo, aquele receio inicial já está passado. Mas o companheiro André Real é uma pessoa extremamente competente a todos os níveis, não só como profissional, como também como rotário. Está cheio de ideias novas e certamente que vai fazer um excelente ano rotário, e mais uma vez conta com o apoio de todos os do clube, porque se não for assim não é possível, porque nós somos profissionais no ativo e portanto precisamos muito do apoio uns dos outros para podermos fazer um bom ano rotário.
3: Para terminar, qual foi o projeto que marcou mais? Que mais gostou assim durante este ano rotário?
0: Sim, as bolsas e o projeto Mãozinhas que Salva Vidas são projetos que são muito importantes porque envolvem a juventude, mas o curso de liderança é algo de que eu gosto particularmente, porque é uma coisa única no país, porque é uma coisa muito marcante, porque envolve muitos, muitos parceiros e muitas pessoas disponíveis e marca decisivamente aqueles jovens, aqueles 30 jovens que participam. Eu acho que nunca mais ficam os mesmos no sentido positivo, e nós conseguirmos deixar esta marca que os faz de alguma forma, é uma espécie de uma semente que nós tentamos deixar para eles serem pessoas diferentes. A mim é uma coisa que me satisfaz muito. E claro que a recuperação da casa, a Dona Maria é uma pessoa absolutamente incrível, eu até me comovo um bocadinho a falar dela, porque ela é tão bom quando se faz a diferença na vida das pessoas, não é? E ela, se calhar no início até não acreditar muito, aparecem lá umas pessoas estranhas a dizer: nós vamos arranjar o seu telhado, não é? É uma coisa um bocadinho, nos dias de hoje não é muito normal. E a forma como ela agradeceu, a forma genuína como ela mostrou a sua felicidade, enche-nos mesmo o coração, e eu acho que são estas coisas que fazem a diferença.
4: Apesar da responsabilidade de liderar um clube com 45 anos de história, Alia Santos afirma que a experiência foi extremamente enriquecedora. Entre todas as iniciativas desenvolvidas ao longo do mandato, Alia Santos admite que o curso de liderança ocupa um lugar muito especial. E ainda não é desta que há um ex-campeão do mundo. A Noruega qualificou-se ontem para os quartos de final do Mundial de Futebol, fase que nunca tinha atingido, ao bater o pentacampeão Brasil por 2-1 com o bis de Erling Haaland em East Rutherford. O ponta de lança do Manchester City marcou aos 79 e aos 90 minutos, depois de duas assistências do benfiquista André Sheldrup, e passou a contar 7 golos na prova, igualando o argentino Lionel Messi e o francês Kylian Mbappé. O golo do Brasil foi apontado aos 90 mais um por Neymar, de grande penalidade, num jogo em que aos 14 Orion Linen defendeu um primeiro penalti de Bruno Guimarães. No outro jogo de ontem, a Inglaterra, reduzida a 10 no início da segunda parte, qualificou-se para os quartos de final do Mundial ao vencer o co-anfitrião México por 3-2 na Cidade do México, no quarto jogo dos oitavos. Num embate iniciado com uma hora de atraso devido ao mau tempo, Jude Bellingham aos 36 e aos 38 minutos e Harry Kane aos 60 de penalti marcaram para os ingleses, que perderam Jarrell Kench aos 54, enquanto Julián Quiñones aos 42 e Raúl Jiménez aos 60 69 de grande penalidade faturaram para os mexicanos. Nos quartos de final, em encontro marcado para sábado em Miami Gardens pelas 22 horas, horas de Lisboa, a Inglaterra vai enfrentar a Noruega. O presidente cabo-verdiano José Maria Neves vai condecorar a Seleção Nacional de Futebol com a mais alta distinção do Estado pelo resultado no Mundial 2026, considerando o desempenho como um recomeço e um redimensionamento do país. O presidente destacou que o momento coincide com o 51º aniversário da Independência Nacional, assinalado ontem, dia 5 de julho, considerando que não há coincidências na história de um país e defendendo que Cabo Verde nasceu para ser um país vencedor.
5: Antes da partida da seleção, eles foram condecorados, não é? E geralmente faz-se a condecoração a posteriori. Nós fizemos a condecoração antes da partida, porque tínhamos confiança nesta equipa. E agora, no regresso, nós vamos atribuir a medalha a Milkel Cabral à seleção cabo-verdiana de futebol. A medalha Milkel Cabral tem uma redação muito capciosa, e por isso, mas nós achamos que também temos que criar na interpretação. Quem terá dado nos últimos anos maior contribuição para a afirmação da independência de Cabo Verde? Os Tubarões Azuis merecem o primeiro grau da medalha a Milkel Cabral. E, portanto, vão ser condecorados, a Seleção Nacional de Cabo Verde vai ser condecorada pelo Estado de Cabo Verde com a medalha a Milkel Cabral.
4: A seleção cabo-verdiana regressou este domingo ao país após uma campanha histórica no Mundial de Futebol, a primeira participação de sempre numa fase final da competição. O regresso foi marcado por uma recepção popular no Aeroporto Internacional Nelson Mandela e por um percurso pelas ruas da praia, com milhares de pessoas a saudar os jogadores. Portugal procura hoje um lugar nos quartos de final do Mundial 2026, no duelo ibérico com a Espanha, a atual campeã europeia, numa reedição da última final da Liga das Nações. O jogo de hoje será em Arlington, nos Estados Unidos. No estado do Texas, a seleção portuguesa necessita de vencer pela primeira vez os espanhóis numa fase eliminar para continuar em prova no Campeonato do Mundo, naquele que será o sétimo embate entre as duas nações em grandes competições. Em Arlington, cidade a cerca de 30 km de Dallas, o selecionador Roberto Martínez vai tentar colocar Portugal pela quarta vez nos quartos de um Mundial, depois das campanhas de 1966, 2006 e 2022. O duelo vai decorrer no estádio AT&T, recinto que dispõe de 94 mil lugares para espectadores nas bancadas, naquele que é o complexo com maior capacidade do Mundial. O Portugal-Espanha está agendado para as 20 horas, horas de Portugal, e terá arbitragem do inglês Anthony Tyler. O vencedor defronta nos quartos de final os Estados Unidos ou a Bélgica, que se defrontam em Seattle, no encontro marcado já para uma da manhã de terça-feira e marcado desde já pela polémica face à inexplicável despenalização de Folarin Balogun. O jogador foi expulso nos 16avos com vermelho direto face à Bósnia-Herzegovina, mas por artes mágicas a FIFA suspendeu o castigo do jogador norte-americano, numa decisão que já levou a Federação Belga, naturalmente, a protestar. Na opinião, esta segunda-feira, olhamos para o que se passa no mundo com a crónica de Nuno Alves.
6: Bom dia a todos. Se há país que tem capitalizado ganhos com a instabilidade regional e internacional criada pelas guerras na Ucrânia e no Irão, é sem dúvida alguma a Turquia, ou melhor, Erdogan e o seu regime. A Turquia está localizada numa geografia particularmente ímpar. Controla o acesso ao Mar Negro, o que faz com que tenha uma palavra a dizer no conflito entre a Rússia e a Ucrânia, e tem uma fronteira de mais de 300 km com o Irão, o que dota o país de uma relevância estratégica ímpar para os interesses securitários tanto da NATO como da União Europeia. Aliás, logo nos primeiros momentos da invasão russa, a Turquia teve um papel fundamental na mediação do conflito entre ambos os países, nomeadamente na questão do escoamento dos cereais ucranianos para os mercados internacionais, e foi também o país que recebeu negociadores russos e ucranianos no âmbito de umas efêmeras e ilusivas negociações de paz. E desde então, claro, a Turquia manteve-se um parceiro militar importante para a Ucrânia, mas curiosamente também não fechou completamente as portas à Rússia. Aliás, importa lembrar que também a Rússia e a Turquia têm as suas disputas por esferas de influência tanto no Cáucaso como no Médio Oriente, mas progressivamente a Turquia reforçou as suas capacidades militares. Aliás, é o segundo maior exército da NATO, logo atrás dos Estados Unidos, e aumentou substancialmente as suas capacidades tecnológicas e industriais no âmbito da defesa. Atualmente, a Turquia tem já a capacidade de produzir internamente 80% das suas necessidades de equipamentos militares. Aliás, o acordo assinado entre Portugal e a Turquia há alguns meses atrás, na área da defesa, vem justamente na sequência desse aumento da capacidade produtiva turca, especialmente em drones e navios militares. Erdogan, claro, tem utilizado este trunfo estratégico para reforçar o seu poder no país. Neste momento, a oposição política está silenciada ou na prisão e os meios de comunicação são controlados pelo regime. Obviamente, tanto a NATO como a União Europeia, que precisam da relevância estratégica turca, têm optado claramente pelo silêncio em relação ao crescente autoritarismo de Erdogan. Dentro de duas semanas, cá estarei com um pouco mais sobre tudo aquilo que move o mundo e até lá. Fica bem.
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4: Apesar de uma ligeira melhoria com a diminuição das temperaturas máximas, há ainda vários distritos com aviso vermelho e laranja por causa do calor. O país está em alerta por causa do tempo com temperaturas máximas e mínimas muito elevadas e já desde o meio da semana passada. Este fim de semana, a Estação Meteorológica de Alvega, no Conselho de Abrantes, registou 44,1 graus centígrados, sendo a temperatura mais elevada do país nos dois dias. Este domingo, Alvega registou 44,1 graus, enquanto Reguengos de Monsaraz ficou nos 43,9 e a Marleja nos 43,2. No sábado, Alvega anotou os mesmos 44,1, Mora 43,6, Lousã no aeródromo 43,2 e Monção com 43 graus. O IPMA colocou os distritos de Bragança, Guarda, Castelo Branco e Porto Alegre sob aviso vermelho até às 23 horas de hoje, passando depois a laranja até às 9 horas de quarta-feira. O IPMA colocou também os distritos de Viseu, Évora, Faro, Vila Real, Setúbal, Santarém e Beja com aviso laranja até às 9 horas de quarta-feira, devido à persistência de valores extremamente elevados, quer da máxima, quer da mínima. Assim sendo, falta apenas a previsão do tempo para esta terça-feira, dia 7 de julho. Conta com céu pouco nublado ou limpo, apresentando períodos de maior nebulosidade no litoral norte e centro. Aumento temporário de nebulosidade no interior norte durante a tarde, vento fraco a moderado, soprando por vezes forte nas terras altas das regiões centro e sul até o início da manhã. Possibilidade de formação de neblina ou nevoeiro em alguns locais do litoral norte e centro. Há uma pequena descida de temperatura, em especial nas regiões norte e centro. Máxima prevista de 23 graus para o Porto, 30 em Coimbra, 34 em Lisboa e Vila de Rei, 35 em Faro e Santarém, 36 em Sardual, 37 graus em Entroncamento, Barquinha, Constância, Abrantes e Mação, 38 em Gavião, 39 em Ponte do Sor. É tudo quanto a notícias, continuo desse lado, desejo-lhe uma muito boa tarde.
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12: 32 graus. 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
13: E é assim, com estas músicas fantásticas, que vai acontecendo mais uma fantástica tarde na Antena Livre. Seja bem-vindo. Eu sou a Alexandra Pimentel e fico ainda até às 8 da noite.

0: Olá, boa tarde, bom trabalho ao som da rádio como você gosta. O relógio marca agora 20 minutos depois das 7. 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
5: Já estamos com 22 minutos depois das 7.
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0: Grandes canções nos finais de tarde da sua rádio preferida. Muito boa tarde, seja muito bem-vindo à emissão da Antena Livre.
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1: E se gosta de conhecer as últimas novidades do mundo da música, não sai daí. As grandes canções vão continuar a rodar aqui mesmo, na rádio como você gosta.

0: E se é bom recordar, não haja dúvida que também é espetacular conhecer as últimas novidades do mundo da música, e elas estão aqui mesmo em Power Play.
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0: E para si que gosta de conhecer as últimas novidades do mundo da música, elas rodam aqui mesmo em Power Play.

0: E a música mais espetacular da Antena Livre roda aqui mesmo nestas noites em Powerplay.
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2: E espero muito sinceramente que esteja a ter uma noite muito agradável. Espero muito sinceramente também que goste das músicas que selecionei para si. As últimas novidades do Mundo da Música rodam agora em Power Play.

0: E a música não para de rodar na rádio como você gosta. Estas próximas rodam em Power Play.
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3: Muito boa noite. Mais de 360 polícias reforçam a partir de hoje os aeroportos portugueses como uma das medidas para aumentar a capacidade da PSP no controlo de passageiros e evitar as filas de espera verificadas nos últimos tempos. Estes 367 polícias, que fazem parte da Unidade Nacional de Estrangeiros e Fronteiras da PSP, acabaram na sexta-feira a componente teórica do curso de controlo de fronteiras aéreas e iniciam hoje um estágio operacional de 2 semanas nos postos de fronteira aérea. Fonte da PSP explicou que, embora estejam a fazer um estágio de 2 semanas, estas polícias reforçam já a partir de hoje o controlo de fronteiras nos aeroportos, desempenhando funções monitorizadas por polícias mais velhos. Os 367 polícias vão ser colocados nos aeroportos de Lisboa, com 170, 78 no Porto, 69 em Faro, 29 no Funchal e 21 nos Açores, continuando depois do estágio a desempenhar funções nestas fronteiras aeroportuárias. O novo sistema europeu de controlo de fronteiras entrou em funcionamento em outubro de 2025, de forma faseada em Portugal e nos restantes países do espaço Schengen, e desde então os tempos de espera nas fronteiras aéreas agravaram-se, principalmente no aeroporto de Lisboa, com os passageiros a terem de esperar por vezes várias horas. Com a entrada em funcionamento do sistema a 100% em abril, os constrangimentos aumentaram, tendo no fim de maio o governo reforçado o aeroporto de Lisboa com meios humanos e técnicos no controlo de fronteiras, colocando agora estes 367 agentes para responder ao aumento de passageiros nos aeroportos durante o verão. A GNR já deteve este ano 134 pessoas pelo crime de incêndio, anunciou a corporação, que reforçou o patrulhamento em todo o país face ao agravamento do perigo de incêndio rural, mantendo o dispositivo em prontidão. Em comunicado, a GNR refere que a maioria das detenções está associada a comportamentos desadequados no uso do fogo, nomeadamente o uso negligente. Durante esta semana, o dispositivo da GNR vai focar-se no cumprimento das medidas de proteção e segurança em todo o território, numa semana em que quase todo o território vai estar em risco máximo, muito elevado ou elevado de incêndio. A GNR recorda que nestas condições é proibido fumar, fazer lume ou fogueiras nos espaços florestais e agrícolas, realizar queimas ou queimadas de sobrantes, lançar foguetes e balões de mecha acesa, fumigar, desinfestar apiários, exceto se os fumigadores possuírem dispositivos de retenção de faúlhas, e circular com tratores, máquinas e veículos de transporte pesados que não possuam extintor e tapa-chamas nos tubos de escape. Apesar da total prontidão e capacidade de vigilância do dispositivo, a GNR alerta que o sucesso da prevenção depende do comportamento responsável de cada cidadão e do respeito pelas medidas de proteção em vigor. A Câmara Municipal de Mação fez algumas alterações nos campos de férias, já no campo de férias de verão, mas também já estão pensadas mudanças para as férias de Natal. A vereadora Wanda Serra elencou à Antena Livre algumas das atividades e reforçou a vertente pedagógica.
4: Neste momento fizemos logo uma aposta muito grande a nível educacional. Eu e este executivo tínhamos uma preocupação muito grande, que era o campo de férias. Temos muitos pais que não têm onde deixar as crianças no verão. A resposta existia, mas era muito limitada, e também era inexistente no mês de agosto para o jardim de infância. Então o que fizemos foi alargar este número, porque em vez de um grupo de 25 crianças vão existir 2 grupos, e mesmo assim já temos ultrapassado este limite.
5: Havia mais inscrições.
4: A nossa preocupação também aqui é fazer uma discriminação positiva, é garantir que todas as crianças com morada fiscal em Mação e que estudem em Mação sejam prioritárias neste canto de férias, porque temos muitas crianças de outros concelhos a querer vir para o canto de férias em Mação. Obviamente começamos por introduzir pequenas atividades mais aliciantes e pedagógicas durante o campo de férias, porque chegamos em novembro e o campo de férias de dezembro já tivemos algumas alterações no Natal.
5: Quer dizer que este verão não vai ser só piscina?
4: Não vai ser só piscina, vai também haver piscina, vão haver saídas, vão haver contactos com outras realidades no nosso concelho, porque muitas crianças não sabem o que é que nós temos, o que é que nós oferecemos, onde é que fica Cardigos, onde é que fica. Então temos aqui uma preocupação Mação, alteramos este projeto pedagógico.
3: Campos de férias em Mação com alterações, uma maior proximidade com o território é um dos objetivos. A cerimónia de transmissão de tarefas do Rotary Club de Abrantes marcou a passagem da presidência de Alia Santos para André Real. Minutos antes de entregar o colar presidencial, a dirigente fez um balanço do mandato 2025-26, destacando um ano de continuidade, crescimento e forte ligação à comunidade. Para Alia Santos, o trabalho desenvolvido resulta em grande parte da estrutura consolidada que o Rotary Club de Abrantes construiu ao longo dos seus 45 anos de existência.
0: O balanço que eu faço deste ano, na minha perspectiva, é um balanço positivo, mas eu também diria que é positivo porque há todo um trabalho já de base que está feito pelo Rotary Club de Abrantes, que permite que um presidente que entra, no fundo, só tem que dar continuidade aos projetos que estão a ser feitos. É evidente que aparecem sempre novas causas, sobretudo aquelas que são inesperadas e que, para as quais nós trabalhamos também, mas o nosso clube é um clube que, mesmo a nível do distrito, se destaca precisamente porque já tem um conjunto de projetos que já estão muito aliados, já estão desenvolvidos há muito tempo e, portanto, no fundo, tendo uma equipa que trabalha connosco e que é responsável por esses projetos, os anos só podem correr bem, não é? Porque nós temos responsáveis pelo principal projeto, que é o das bolsas, temos responsáveis pelo outro grande projeto, que é o curso de liderança, pelo novo projeto, que é o Mãozinhas que Salvam Vidas, que no fundo são os três grandes projetos que nós temos, aqueles que são fixos e que já estão muito bem aliados, muito bem trabalhados, muito bem articulados com a comunidade também e com os nossos parceiros.
3: Apesar da responsabilidade de liderar um clube com 45 anos de história, Alia Santos afirma que a experiência foi extremamente enriquecedora. Entre todas as iniciativas desenvolvidas ao longo do mandato, Alia Santos admite que o curso de liderança ocupa um lugar muito especial. E ainda não é desta que há um ex-campeão do mundo. A Noruega qualificou-se ontem para os quartos de final do Mundial de Futebol, fase que nunca tinha atingido, ao bater o pentacampeão Brasil por 2-1 com o bis de Erling Haaland em East Rutherford. O ponta de lança do Manchester City marcou aos 79 e aos 90 minutos, depois de duas assistências do benfiquista André Sheldrup, e passou a contar 7 golos na prova, igualando o argentino Lionel Messi e o francês Kylian Mbappé. O golo do Brasil foi apontado aos 90 mais um por Neymar, de grande penalidade, num jogo em que aos 14, Orion Linen defendeu um primeiro penalti de Bruno Guimarães. No outro jogo de ontem, a Inglaterra, reduzida a 10 no início da segunda parte, qualificou-se para os quartos de final do Mundial ao vencer o co-anfitrião México por 3-2 na Cidade do México, no quarto jogo dos oitavos. Num embate iniciado com uma hora de atraso devido ao mau tempo, Jude Bellingham aos 36 e aos 38 minutos e Harry Kane aos 60 de penalti marcaram para os ingleses, que perderam Jarrell Kench aos 54, enquanto Julián Quiñones aos 42 e Raúl Jiménez aos 69 de grande penalidade faturaram para os mexicanos. Nos quartos de final, em encontro marcado para sábado em Miami Gardens pelas 22 horas, horas de Lisboa, a Inglaterra vai enfrentar a Noruega. Quanto a notícias é tudo, continue connosco, tenha uma muito boa noite.
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1: E se quer conhecer as últimas novidades do mundo da música, eu estou todos os dias consigo, 2 horas por dia em Power Play. Boa noite, eu sou o Luís Delgado.

0: E a música mais espetacular roda aqui mesmo no Power Play, 2 horas com grandes novidades.
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0: E as músicas mais recentes estão aqui mesmo a rodar para si, na rádio como você gosta.
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2: Olá, muito boa noite. Eu sou o Luís Delgado e faço-lhe companhia no Power Play.
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0: Olá, muito boa noite, eu sou o Luís Delgado e este é o Power Play.
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1: Viva, bom dia, seja bem-vindo a mais uma rubrica Legalmente Falando, todas as semanas neste horário com o jurista Paulo Lourenço. Paulo, muito bom dia.
2: Bom dia.
1: Tenho uma situação que me anda a complicar os nervos e é a pergunta do ouvinte que começa aqui. Será uma pessoa nervosa, digo eu, porque começa desta forma. Deixei o carro estacionado no fim de semana perto de casa. Quando cheguei de um fim de semana, o automóvel estava cheio de pintas porque andaram a pintar o prédio ao lado do meu. Presume-se aqui que vive numa cidade, se assim for não está esclarecido, mas assumimos que sim. Contactei o vizinho, administrador do condomínio, que disse que tinha que falar com o pintor envia-me para o condomínio ou para o seguro. E é aqui a causa dos nervos, o que devo fazer? Estas são situações que podem ocorrer cada vez mais hoje, com estas vinditas pinturas, agora até em altura, em que não há muitas vezes a proteção, os andaimes a fazer a proteção dos edifícios, não é?
2: Bom dia novamente, Jerónimo, bom dia aos nossos ouvintes. Na verdade, para tentar acalmar o nosso ouvinte, ele tem toda a razão de se sentir lesado e tem direito a ser efetivamente indemnizado. Portanto, aquilo que ele deverá efetivamente fazer é tirar fotografias, se tiver testemunhas que na verdade tenham verificado que houve pintura do prédio e que saltaram pingos para o respectivo carro, portanto guardar também o nome dessas pessoas, e depois contactar o condomínio e o empreiteiro, portanto os dois em simultâneo exigindo a responsabilidade.
1: É?
2: Pronto, se empurram, naturalmente que deverá, primeiro que tudo, se calhar o melhor é contactar um advogado para contactar com o condomínio e com o pintor, para que efetivamente eles decidam quem é que vai assumir essa responsabilidade. É um problema lá entre eles. Se estiver
1: fazer parte, havendo aqui responsabilidades, pode ser de um lado ou do outro, ou depende
2: dos dois.
1: É dos dois. Depende do tipo de contrato
2: aqui,
1: que fizeram, não?
2: Exatamente, a responsabilidade aqui será dos dois. Portanto, naturalmente que o pintor está a agir em nome e por conta do condomínio, não é? O condomínio tem que ser representado, não tem personalidade jurídica, tem que ser representado pelo administrador.
1: Okay.
2: E, portanto, naturalmente que aqui a solução será exigir a responsabilidade aos dois e depois os dois que se entendam lá entre eles. Agora, que a pessoa não pode ficar com a viatura estragada, tem que ser reparada, não é? Pedir um orçamento, exigir ao condomínio e ao pintor que paguem essa importância. No caso disso não acontecer, terá que ir para o tribunal e intentando a ação contra os dois. Se na verdade depois é lá entre eles, um deles só se sente responsável ou de acordo com a relação contratual que foi estabelecida, portanto não sabemos qual é, porque podem ser os dois responsáveis ou pode ser um, dependendo exatamente da relação contratual que existiu.
1: E aqui o empurrar para o seguro é uma coisa a não fazer. Primeiro deve-se ir ver quem é que tem a
2: responsabilidade. Não, se houver efetivamente, cada haver com certeza a responsabilidade transferida para a seguradora, será depois, se seguir para via judicial, será exatamente na altura em que eles se defendem, é que eles vão exatamente chamar também ao processo a seguradora para, aliás, até podem vir as duas seguradoras, a seguradora do pintor, se ele tiver, e a seguradora do condomínio. Mas isso é numa fase posterior. Portanto, eu acho que estou convencido também que com uma exposição ou com uma carta feita ao condomínio, portanto, que a situação poderá ficar resolvida. Se assim não for, terão que ser demandados os dois em tribunal e depois, ou serão os dois condenados a indemnizar, ou então apenas um deles, dependendo da relação que existe entre o pintor e o condomínio.
1: Muito bem, Paulo, fica a explicação até de hoje, 8 dias. Bom dia. Voltamos amanhã com mais o Legalmente Falando, neste mesmo horário, daqui a uma semana. Até lá, fique bem.
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0: Aqui estou para partilhar algumas consigo esta noite. Seja muito bem-vindo.
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0: E assim vai acontecendo mais um final de dia na rádio como você gosta, sempre lado a lado com grandes canções.
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0: Segunda à sexta-feira, a partir das 22 horas, sou eu, Liliana Wá, quem lhe dá grandes canções aqui mesmo, na rádio como você gosta. Seja muito bem-vindo.
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1: Bom dia a todos. Se há país que tem capitalizado ganhos com a estabilidade regional e internacional criada pelas guerras na Ucrânia e no Irão, é, sem dúvida alguma, a Turquia, ou melhor, Erdogan e o seu regime. A Turquia está localizada numa geografia particularmente ímpar. Controla o acesso ao Mar Negro, o que faz com que tenha uma palavra a dizer no conflito entre a Rússia e a Ucrânia, e tem uma fronteira de mais de 300 km com o Irão, o que dota o país de uma relevância estratégica ímpar para os interesses securitários tanto da NATO como da União Europeia. Aliás, logo nos primeiros momentos da invasão russa, a Turquia teve um papel fundamental na mediação do conflito entre ambos os países, nomeadamente na questão do escoamento dos cereais ucranianos para os mercados internacionais, e foi também o país que recebeu negociadores russos e ucranianos no âmbito de umas efêmeras e ilusivas negociações de paz. E desde então, claro, a Turquia manteve-se um parceiro militar importante para a Ucrânia, mas curiosamente também não fechou completamente as portas à Rússia. Aliás, importa lembrar que também a Rússia e a Turquia têm as suas disputas por esferas de influência tanto no Cáucaso como no Médio Oriente, mas progressivamente a Turquia reforçou as suas capacidades militares. Aliás, é o segundo maior exército da NATO, logo atrás dos Estados Unidos, e aumentou substancialmente as suas capacidades tecnológicas e industriais no âmbito da defesa. Atualmente, a Turquia tem já a capacidade de produzir internamente 80% das suas necessidades de equipamentos militares. Aliás, o acordo assinado entre Portugal e a Turquia há alguns meses atrás, na área da defesa, vem justamente na sequência desse aumento da capacidade produtiva turca, especialmente em drones e navios militares. Erdogan, claro, tem utilizado este trunfo estratégico para forçar o seu poder no país. Neste momento, a oposição política está silenciada ou na prisão e os meios de comunicação são controlados pelo regime. Obviamente, tanto a NATO como a União Europeia, que precisam da relevância estratégica turca, têm optado claramente pelo silêncio em relação ao crescente autoritarismo de Erdogan. Dentro de duas semanas cá estarei com um pouco mais sobre tudo aquilo que move o mundo e até lá. Fica bem.
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8: E se quiser partilhar comigo o que fez hoje durante o dia, então deixe-me uma mensagem na página de Facebook da Antena Livre. Eu vou ficar à espera. E, entretanto, dou-lhe mais uma grande canção.

0: Continuação de uma ótima noite ao som da rádio como você gosta.
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0: 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Espero por notícias suas. E já a seguir toca mais uma das suas músicas preferidas. 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

0: E na rádio, como você gosta, as melhores canções não param de tocar. Seja muito bem-vindo.
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1: Espero que faça um balanço positivo do seu dia e que tenha uma noite fantástica a ouvir as grandes canções da sua rádio.
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1: Informação com a jornalista Patrícia Seixas.
2: Muito boa noite. Mais de 360 polícias reforçam a partir de hoje os aeroportos portugueses como uma das medidas para aumentar a capacidade da PSP no controlo de passageiros e evitar as filas de espera verificadas nos últimos tempos. Estes 367 polícias, que fazem parte da Unidade Nacional de Estrangeiros e Fronteiras da PSP, acabaram na sexta-feira a componente teórica do curso de controlo de fronteiras aéreas e iniciam hoje um estágio operacional de 2 semanas nos postos de fronteira aérea. Fonte da PSP explicou que, embora estejam a fazer um estágio de 2 semanas, estas polícias reforçam já a partir de hoje o controlo de fronteiras nos aeroportos, desempenhando funções monitorizadas por polícias mais velhos. Os 367 polícias vão ser colocados nos aeroportos de Lisboa, com 170, 78 no Porto, 69 em Faro, 29 no Funchal e 21 nos Açores, continuando depois do estágio a desempenhar funções nestas fronteiras aeroportuárias. O novo Sistema Europeu de Controlo de Fronteiras entrou em funcionamento em outubro de 2025, de forma faseada em Portugal e nos restantes países do espaço Schengen, e desde então os tempos de espera nas fronteiras aéreas agravaram-se, principalmente no aeroporto de Lisboa, com os passageiros a terem de esperar por vezes várias horas. Com a entrada em funcionamento do sistema a 100% em abril, os constrangimentos aumentaram, tendo no fim de maio o governo reforçado o aeroporto de Lisboa com meios humanos e técnicos no controlo de fronteiras, colocando agora estes 367 agentes para responder ao aumento de passageiros nos aeroportos durante o verão. A GNR já deteve este ano 134 pessoas pelo crime de incêndio, anunciou a corporação, que reforçou o patrulhamento em todo o país face ao agravamento do perigo de incêndio rural, mantendo o dispositivo em prontidão. Em comunicado, a GNR refere que a maioria das detenções está associada a comportamentos desadequados no uso do fogo, nomeadamente o uso negligente. Durante esta semana, o dispositivo da GNR vai focar-se no cumprimento das medidas de proteção e segurança em todo o território, numa semana em que quase todo o território vai estar em risco máximo, muito elevado ou elevado de incêndio. A GNR recorda que nestas condições é proibido fumar, fazer lume ou fogueiras nos espaços florestais e agrícolas, realizar queimas ou queimadas de sobrantes, lançar foguetes e balões de mecha acesa, fumigar, desinfestar apiários, exceto se os fumigadores possuírem dispositivos de retenção de faúlhas, e circular com tratores, máquinas e veículos de transporte pesados que não possuam extintor e tapa-chamas nos tubos de escape. Apesar da total prontidão e capacidade de vigilância do dispositivo, a GNR alerta que o sucesso da prevenção depende do comportamento responsável de cada cidadão e do respeito pelas medidas de proteção em vigor. A Câmara Municipal de Mação fez algumas alterações nos campos de férias, já no campo de férias de verão, mas também já estão pensadas mudanças para as férias de Natal. A vereadora Wanda Serra elencou à Antena Livre algumas das atividades e reforçou a vertente pedagógica.
3: Neste momento fizemos logo uma aposta muito grande a nível educacional. Eu e este executivo tínhamos uma preocupação muito grande, que era o campo de férias. Temos muitos pais que não têm onde deixar as crianças no verão. A resposta existia, mas era muito limitada, e também era inexistente no mês de agosto para o jardim de infância. Então o que fizemos foi alargar este número, porque em vez de um grupo de 25 crianças vão existir 2 grupos, e mesmo assim já temos ultrapassado este limite.
4: Havia mais inscrições.
3: A nossa preocupação também aqui é fazer uma discriminação positiva, é garantir que todas as crianças com morada fiscal em Mação e que estudem em Mação sejam prioritárias neste canto de férias, porque temos muitas crianças de outros concelhos a querer vir para o canto de férias em Mação. Obviamente começamos por introduzir pequenas atividades mais aliciantes e pedagógicas durante o campo de férias, porque chegamos em novembro e o campo de férias de dezembro já tivemos algumas alterações no Natal.
4: Isso quer dizer que este verão não vai ser só piscina?
3: Não vai ser só piscina, vai também haver piscina, vão haver saídas, vão haver contactos com outras realidades no nosso concelho, porque muitas crianças não sabem o que é que nós temos, o que é que nós oferecemos, onde é que fica Cardigues, onde é que fica. Então temos aqui uma preocupação Educação, alteramos este projeto pedagógico.
2: Campos de férias em Mação com alterações, uma maior proximidade com o território é um dos objetivos. A cerimónia de transmissão de tarefas do Rotary Clube de Abrantes marcou a passagem da presidência de Alia Santos para André Real. Minutos antes de entregar o colar presidencial, a dirigente fez um balanço do mandato 2025-26, destacando um ano de continuidade, crescimento e forte ligação à comunidade. Para Alia Santos, o trabalho desenvolvido resulta em grande parte da estrutura consolidada que o Rotary Clube de Abrantes construiu ao longo dos seus 45 anos de existência.
5: O balanço que eu faço deste ano, na minha perspectiva, é um balanço positivo, mas eu também diria que é positivo porque há todo um trabalho já de base que está feito pelo Rotary Clube de Abrantes, que permite que um presidente que entra, no fundo, só tem que dar continuidade aos projetos que estão a ser feitos. É evidente que aparecem sempre novas causas, sobretudo aquelas que são inesperadas e que, para as quais nós trabalhamos também, mas o nosso clube é um clube que mesmo a nível do distrito se destaca precisamente porque já tem um conjunto de projetos que já estão muito aliados, já são desenvolvidos há muito tempo e, portanto, no fundo, tendo uma equipa que trabalha connosco e que é responsável por esses projetos, os anos só podem correr bem, não é? Porque nós temos responsáveis pelo principal projeto, que é o das bolsas, temos responsáveis pelo outro grande projeto, que é o curso de liderança, pelo novo projeto, que é o Mãozinhas que Salvam Vidas, que no fundo são os três grandes projetos que nós temos, aqueles que são fixos e que já estão muito bem aliados, muito bem trabalhados, muito bem articulados com a comunidade também e com os nossos parceiros.
2: Apesar da responsabilidade de liderar um clube com 45 anos de história, Alia Santos afirma que a experiência foi extremamente enriquecedora. Entre todas as iniciativas desenvolvidas ao longo do mandato, Alia Santos admite que o curso de liderança ocupa um lugar muito especial. E ainda não é desta que há um ex-campeão do mundo. A Noruega qualificou-se ontem para os quartos de final do Mundial de Futebol, fase que nunca tinha atingido, ao bater o pentacampeão Brasil por 2-1 com o bis de Erling Haaland em East Rutherford. O ponta de lança do Manchester City marcou aos 79 e aos 90 minutos, depois de duas assistências do benfiquista André Sheldrup, e passou a contar 7 golos na prova, igualando o argentino Lionel Messi e o francês Kylian Mbappé. O golo do Brasil foi apontado aos 90 mais um por Neymar, de grande penalidade, num jogo em que aos 14, Orion Linen defendeu um primeiro penalti de Bruno Guimarães. No outro jogo de ontem, a Inglaterra, reduzida a 10 no início da segunda parte, qualificou-se para os quartos de final do Mundial ao vencer o co-anfitrião México por 3-2 na Cidade do México, no quarto jogo dos oitavos. Num embate iniciado com uma hora de atraso devido ao mau tempo, Jude Bellingham aos 36 e aos 38 minutos e Harry Kane aos 60 de penalti marcaram para os ingleses, que perderam Jarrell Kench aos 54, enquanto Julián Quiñones aos 42 e Raúl Jiménez aos 69 de grande penalidade faturaram para os mexicanos. Nos quartos de final, em encontro marcado para sábado em Miami Gardens pelas 22 horas, horas de Lisboa, a Inglaterra vai enfrentar a Noruega. Quanto a notícias é tudo, continue connosco, tenha uma muito boa noite.
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1: Ora cá, estamos para mais uma hora com todas as texturas do rock. Iniciamos esta emissão com a live, o single de estreia da banda de rock americana Pearl Jam, lançado originalmente a 7 de julho de 1991, como o tema principal do aclamado álbum de estreia Ten. O tema tornou-se um dos maiores hinos do movimento grunge dos anos 90. Aí estão eles, os grandes, enormes Pearl Jam.

Abertura de hora em full power com Pearl Jam, Nirvana, Smells Like Teen Spirit. E este é Loud Like Love dos Placebo. Todas as texturas do rock aqui na tua rádio. O próximo convidado apresenta I Appear Missing a nona faixa do sexto álbum de estúdio dos Queens of the Stone Age, Like Clockwork, de 2013. Amplamente considerado pelos críticos e fãs como a obra-prima da banda e uma das composições mais profundas e emocionalmente devastadoras do rock do século XXI.

mesma grande sequência aqui nesta Queda dos Anjos, Queens of the Stone Age, Fall to Pieces dos Velvet Revolver, e esta é a versão acústica de Alone dos portugueses Ramp. Seguimos em frente com Man in the Box, o segundo single do álbum de estreia dos Alice in Chains, Facelift, de 1990, lançando oficialmente este single no ano seguinte. O tema foi um grande avanço comercial da banda e estabeleceu a sua assinatura sonora pesada, desempenhando um papel crucial na introdução do grunge e do rock alternativo nas rádios mainstream na altura. Precisávamos mais disto novamente. Alice in Chains, Man in the Box.

Queda dos Anjos. Por aqui passaram o YouTube com Acrobat, Audioslave, Like a Stone e Alice in Chains. Todas as texturas do rock aqui na Queda dos Anjos, semanalmente na tua rádio. Eu sou o Zavial. Podes-me encontrar aí nas redes sociais, ouvir os programas mais antigos no Mixcloud. E vamos ficar com o tema Murder in My Hand, o segundo single do quinto álbum de estúdio dos Soundgarden, intitulado Down on the Upside, de 1996, lançado oficialmente em setembro desse ano. É assim que nos despedimos.